0: do Brasil. As notícias do governo federal que movimentaram o país no dia de hoje.
1: Olá, boa noite.
2: Boa noite para você que nos acompanha em todo o país.
1: Terça-feira, 21 de julho de 2026.
2: Vamos aos destaques na Voz do Brasil.
1: Brasil continua fora do mapa da fome, segundo o relatório divulgado hoje pelas Nações Unidas.
2: Documento aponta ainda que o país reduziu a insegurança alimentar severa. Márcia Fernandes.
3: A proporção da população brasileira que não tem renda suficiente para consumir a quantidade mínima de calorias para uma vida saudável se manteve abaixo de 2,5%. Indicador é utilizado para apontar se o país está no mapa da fome.
1: Portaria regulamenta o trabalho no comércio durante os feriados.
2: Norma estabelece que o funcionamento nesses dias vai depender de negociação coletiva. Gabriela Noronha.
4: Na prática, o acordo impede que as empresas escalem funcionários nos feriados por decisão unilateral.
1: E vamos falar também do Julho Amarelo, mês de conscientização sobre hepatites virais.
2: Saiba mais sobre a doença, a importância do diagnóstico precoce e o tratamento oferecido pelo SUS. Graziele Bezerra.
5: Todos os anos, mais de 1 milhão e 300 mil pessoas morrem por complicações causadas por algum tipo de hepatite.
1: Hoje, na apresentação da Voz do Brasil, Luciana Vasconcelos e Nazi Brum.
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1: Relatório da Organização das Nações Unidas para a Alimentação e Agricultura, divulgado hoje, estima uma queda da fome no mundo.
2: Em 2025, eram 645 milhões de pessoas, quase 14 milhões a menos quando comparado ao triênio encerrado em 2024.
1: E de acordo com o documento, o Brasil registrou redução da insegurança alimentar severa e continua fora do mapa da fome.
2: Isso significa que o país manteve abaixo de 2,5% a proporção de quem não tem renda suficiente para consumir a quantidade mínima de calorias para uma vida saudável.
3: Segundo o relatório O Estado da Segurança Alimentar e Nutrição no Mundo 2026, o Brasil segue fora do mapa da fome. O documento, elaborado em conjunto pela Organização das Nações Unidas para a Alimentação e Agricultura, Organização Mundial de Saúde, Fundo das Nações Unidas para a Infância e outros órgãos ligados às Nações Unidas, foi divulgado nesta terça-feira. A proporção da população brasileira que não tem renda suficiente para consumir a quantidade mínima de calorias para uma vida saudável se manteve abaixo de 2,5%. Esse indicador, chamado de prevalência de subnutrição, é utilizado para apontar se o país está ou não no mapa da fome. O relatório também apontou a diminuição da insegurança alimentar severa, que chegou a 0,6%. O ministro do Desenvolvimento e Assistência Social, Família e Combate à Fome, Wellington Dias, explicou esse percentual.
6: O Brasil continua fora do mapa da fome. Dentro do Brasil, tivemos redução na insegurança alimentar severa de 1,2% para 0,6%. Isso significa que aproximadamente 1 milhão e 200 mil pessoas que estavam naquela situação mais grave, aquela que coloca em risco a vida, ficaram agora fora do mapa da fome.
3: Os dados divulgados são relativos ao período entre 2023 e 2025. De acordo com o relatório, o custo da dieta saudável no Brasil foi de US$ 4,89, em paridade do poder de compra por pessoa ao dia. Isso equivale a cerca de R$ 12,13 em poder de compra local. O relatório estima que 7,8% da população mundial enfrentou a fome, o que representa 645 milhões de pessoas, uma redução de quase 14 milhões de pessoas em todo o planeta em comparação com o triênio encerrado em 2024. Para chegar aos números do relatório sobre segurança alimentar e nutrição, foram utilizados indicadores como tamanho da população, perfil de renda e custo médio de uma cesta de alimentos saudável. Reportagem, Márcia Fernandes.
1: O funcionamento do comércio em feriados, de forma geral, vai depender de negociação coletiva.
2: É o que estabelece uma norma regulamentada por meio de portaria do Ministério do Trabalho e Emprego.
1: O texto também define exceções, como postos de combustíveis, hotéis, restaurantes, entre outros serviços.
4: O acordo assinado nesta terça-feira, que formaliza regras sobre o funcionamento do comércio em feriados, é resultado da negociação entre representantes de trabalhadores e de empregadores.

0: setores. O documento condiciona a abertura de determinados tipos de atividades à autorização prévia, a ser definida por convenção coletiva de trabalho, entre elas supermercados, lojas e comércio varejista em geral. De acordo com Luiz Marinho, ministro do Trabalho e Emprego, a medida é um instrumento de equilíbrio entre as partes.
1: O diálogo permanente é a ferramenta mais eficiente para evitar conflitos. O que a gente espera é que tenha maturidade das lideranças sindicais, trabalhadores, empregadores, para em torno de uma mesa, um café, um chá, né, vocês possam encontrar soluções de problemas que parece que não tinha solução. Né? E quanto mais se conversa, pode-se ir aproximando essa possibilidade.
0: Na prática, o acordo impede que as empresas escalem funcionários nos feriados por decisão unilateral. Questões como pagamento adicional, folgas e compensação de jornada também deverão ser definidas em negociação coletiva. Para Ivo Dall'Acqua, diretor da Confederação Nacional do Comércio de Bens, Serviços e Turismo, o debate deve continuar.
2: A coisa não para por aqui, nós temos absoluta consciência disso, mesmo porque novas formas, novos mecanismos, novas ferramentas vêm sendo incorporadas ao mundo do trabalho. Então, eu creio que hoje nós estamos celebrando um acordo muito bem discutido, foi consensuado, mas o nosso diálogo tem que ser permanente.
0: As novas regras não se aplicam, no entanto, às atividades que já possuem autorização permanente para funcionar em feriados, como hospitais, hotéis, postos de combustíveis e outros serviços considerados essenciais. As empresas que descumprirem o acordo ficam sujeitas à fiscalização e à aplicação de multas administrativas. Reportagem Gabriela Noronha.
3: A regra se aplica exclusivamente aos feriados. O funcionamento do comércio aos domingos permanece regulamentado por lei.
4: Julho é o mês de conscientização sobre as hepatites virais.
3: A campanha Julho Amarelo chama atenção para a prevenção, o diagnóstico precoce e o tratamento da doença, que muitas vezes evolui de forma silenciosa.
4: Confira na reportagem quais são os sinais de alerta e como o SUS atua no combate às hepatites.
5: A manicure Tabata Nepomuceno contraiu hepatite D quando criança e a tipo B depois de adulta. A doença provocou uma cirrose hepática e há 11 anos ela passou por um transplante de fígado. Hoje, ela se dedica a alertar sobre os perigos da doença.
6: Hoje, os maiores índices de transplante hepático no Brasil são por conta do vírus da hepatite B, hepatite C e hepatite D. O tratamento precoce evita a evolução da doença.
5: Os principais sintomas da hepatite são cansaço intenso, febre, náuseas e vômitos, dor abdominal, pele e olhos amarelados, urina escura e fezes claras. Mas isso já na fase inflamatória do fígado. O hepatologista Henrique Carvalho Rocha, do Hospital Universitário de Brasília, explica que na fase inicial da doença, os sintomas são silenciosos. Por isso, é preciso estar atento.
7: A grande maioria das pessoas não vão ter nenhum sinal e sintoma de que está infectado com algum vírus de hepatite. O ideal é aquela pessoa ou aquele paciente que tem alguns riscos, que tem essa preocupação e procure. E quem que são esses pacientes, né? Então, profissionais de saúde, sempre é importante ter essa avaliação, porque tem um risco aumentado, principalmente de infecção pela hepatite B, né? O modo de transmissão. Pessoas que têm relação sexual desprotegida, usuários de drogas. Então, esses pacientes que tenham um risco maior, esses realmente têm que ficar vigiando.
5: Segundo a Organização Mundial da Saúde, as hepatites virais matam mais que o vírus da AIDS. Todos os anos, mais de 1 milhão e 300 mil pessoas morrem por complicações causadas por algum tipo de hepatite. A campanha Julho Amarelo reforça a importância do diagnóstico precoce e o tratamento dessas doenças, como explica Tieme Arakawa, coordenadora geral de Vigilância das Hepatites Virais do Ministério da Saúde.
8: É durante esse mês que a gente tem uma série de atividades sendo realizadas para mobilização em relação à testagem, em relação à vacinação, em relação à educação em saúde, para que a gente realmente possa dar visibilidade a essas doenças que ainda são um grave problema de saúde pública.
5: Ainda de acordo com

0: Okinawa, o SUS oferece diagnóstico e tratamento gratuitos.
1: Então, vacina da hepatite A e vacina da hepatite B estão disponíveis no SUS. A queda dos casos de hepatite A se deu muito por causa da vacinação. Em relação ao diagnóstico, a gente tem testes rápidos de hepatite B e hepatite C. São testes que são realizados dentro da unidade básica de saúde ou em qualquer outro tipo de serviço e tem um resultado em até 30 minutos.
0: Existem 5 tipos de hepatites virais. No Brasil, as mais comuns são causadas pelos vírus A, B e C. O tipo D é mais comum na região norte do país e a hepatite E, menos frequente em solo brasileiro, ocorre com maior facilidade na África e na Ásia. As hepatites A e E são transmitidas por ingestão de água ou alimentos contaminados, falta de saneamento básico e higiene inadequada. Já as hepatites B, C e D são transmitidas por contato com sangue contaminado, relações sexuais desprotegidas, compartilhamento de agulhas, seringas ou objetos perfurocortantes e da mãe para o bebê, a chamada transmissão vertical. Reportagem Graziele Bezerra.
2: Agricultoras rurais podem participar da chamada pública voltada ao fortalecimento da autonomia e da geração de renda das mulheres no campo.
3: Serão destinados cerca de 49 milhões de reais a 67 projetos.
4: A chamada pública vai contemplar mulheres em todas as regiões do país. É destinada, por exemplo, a agricultoras familiares, assentadas da reforma agrária, quilombolas, indígenas e extrativistas. Os projetos selecionados vão contar com profissionais na assistência técnica para apoiar as produtoras rurais na organização da produção, no acesso às políticas públicas, na adoção de práticas agroecológicas, na comercialização e no fortalecimento das organizações coletivas. Quem explica é a presidente da Agência Nacional de Assistência Técnica e Extensão Rural, ANATER, Loroana Coutinho de Santana.
5: Eles estarão realizando um acompanhamento desde a produção, perpassando pelo processamento, pela gestão das organizações, né? Sejam elas individuais ou coletivas, até a comercialização dos produtos. Então, esse profissional é justamente a espinha dorsal para o fortalecimento dessas mulheres, né? Para que elas possam, a exemplo, vislumbrar ações no âmbito da sua produção, para que elas possam gerar renda, possam ter organização na sua unidade.
4: A agricultora familiar Ilneia Barros participou de um curso de assistência técnica e extensão rural e conta como foi o acompanhamento.
6: Fiz extensão rural para que eu pudesse beneficiar os meus produtos. E através de as nutricionistas, o pessoal, me deram todo suporte para que eu viesse a ter um desempenho legal no campo e poder vender a minha mercadoria.
4: Os projetos deverão atender, no mínimo, 50% de mulheres negras, 30% de mulheres jovens e 30% de mulheres de povos e comunidades tradicionais, com prioridade para quilombolas e indígenas. Também terão preferência propostas voltadas a mulheres em situação de maior vulnerabilidade social, como vítimas de violência e responsáveis pelo cuidado de pessoas com deficiência. As entidades credenciadas na ANATER poderão apresentar propostas entre os dias 16 e 31 de julho de 2026 por meio do portal anater.org/chamada-pública. Reportagem Thaís de Araújo.
2: A garantia de que insumos essenciais cheguem a regiões remotas cortadas por rios depende das condições de navegabilidade.
3: Para evitar desabastecimento, especialmente no norte do país, o Departamento Nacional de Infraestrutura de Transportes, o DENIT, reforçou o monitoramento hidroviário.
2: O levantamento feito em tempo real permite o planejamento da navegação em tempos de cheias ou seca dos rios.
7: As condições de navegabilidade dos rios brasileiros são monitoradas de forma contínua. Elas servem para orientar o transporte hidroviário, o deslocamento de pessoas e o abastecimento de cidades com combustíveis, alimentos, medicamentos e outros insumos essenciais, especialmente na região norte. Para isso, o Departamento Nacional de Infraestrutura de Transportes, o DENIT, desenvolveu o Plano de Monitoramento Hidroviário. O levantamento considera informações como nível das águas, vazão dos rios, profundidade dos canais e outros parâmetros hidrológicos. Os

0: dados são usados para identificar trechos com possível restrição à passagem de embarcações e para orientar o planejamento das ações de manutenção. Na região norte, o sistema acompanha essas informações em tempo real e também considera os efeitos de fenômenos climáticos, como o El Niño, que podem alterar o regime dos rios. Segundo o Ministério dos Portos e Aeroportos, as condições dos rios variam ao longo do ano por causa das chuvas e da dinâmica natural das águas. Na estiagem, o nível dos rios pode limitar a navegação em alguns trechos. Já no período de cheia, o aumento da correnteza e as mudanças no leito dos rios também podem interferir na circulação de embarcações. Com base nos dados, é possível planejar a segurança da navegação, a continuidade do transporte de passageiros e cargas e a maior confiabilidade das hidrovias brasileiras. Reportagem Edinaldo Júnior.
1: Há 36 anos, o Estatuto da Criança e do Adolescente, o ECA, transformou a proteção da infância e da juventude em uma rede integrada de ações.
2: E garantiu a implantação do Sistema de Garantia dos Direitos da Criança e do Adolescente.
1: O sistema reúne conselhos tutelares, delegacias, Ministério Público, Poder Judiciário.
2: E integra diversas áreas, como assistência social, saúde, educação, cultura e lazer, além dos canais de denúncia e fiscalização.
1: Vamos saber como funciona com o repórter Pablo Mundim.
3: O Estatuto da Criança e do Adolescente mudou a forma como o Brasil protege a infância. Com o marco legal criado em 1990, crianças e adolescentes deixaram de ser vistos apenas como pessoas que precisavam de assistência e passaram a ser reconhecidos como sujeitos de direitos. Ao longo desses 36 anos de atuação, o Estatuto estruturou uma rede de proteção composta por diferentes instituições, como explica a socióloga Enide Rocha.
4: Antes do ECA, as crianças e adolescentes não eram vistos como sujeitos de direitos. A gente naturalizava o envolvimento de crianças no trabalho doméstico. Hoje, com o ECA, eles passaram a ser vistos como pessoa em desenvolvimento. E a Constituição é muito clara, no artigo 227, quando ela coloca a prioridade absoluta e diz assim que o Estado, a família e a sociedade têm o dever de proteger crianças e adolescentes.
3: A proteção integral que prevê o Estatuto é feita pelo Sistema de Garantia dos Direitos da Criança e do Adolescente, que reúne conselhos tutelares, delegacias especializadas, Ministério Público, Judiciário, Assistência Social, Saúde, Educação e canais de denúncia. Fábio Meirelles, diretor de proteção da criança e do adolescente, destaca que cada órgão tem uma função específica, mas todos trabalham de forma integrada para proteger vítimas e interromper ciclos de violência.
5: A rede de proteção é um conjunto de instituições, serviços, que atuam de forma integrada para garantir os direitos de crianças e adolescentes e protegê-los de qualquer forma de violência, negligência, exploração ou violação de direitos. Então, nenhuma instituição atua sozinha. A proteção, ela vai depender da articulação entre diferentes políticas públicas.
3: Em muitos casos, o primeiro atendimento é feito pelo Conselho Tutelar. É ele quem recebe denúncias, aplica medidas de proteção e aciona os demais serviços sempre que há ameaça ou violação de direitos. O presidente do Colegiado dos Conselheiros Tutelares de Goiânia, Rondinelli Ná Barbosa, explica qual é o papel do conselho.
6: Quando essas denúncias chegam até o Conselho Tutelar, a nossa primeira preocupação é em acolher, para que nós possamos fazer o encaminhamento correto, tratar essa criança ou adolescente de forma adequada e enquadrar eles no programa ou no serviço que melhor vai assistir à demanda que ele necessita.
3: Quando há indícios de crime, entram em ação as delegacias de proteção à criança e ao adolescente. As investigações comandadas pelas unidades especializadas buscam responsabilizar os autores e garantir que as vítimas sejam acolhidas, evitando a revitimização durante o processo, como defende a delegada Valéria Martirena.
7: A gente trabalha com os casos de violência contra essa criança e adolescente, que geralmente são os crimes sexuais e crimes de maus tratos. Tem muitos policiais capacitados nas unidades circunscricionais também que podem ouvir essa criança, esse adolescente vítima de violência em depoimento especial.
3: O Estatuto da Criança e do Adolescente é um marco legal que criou uma rede de proteção com atuação integrada. Uma responsabilidade compartilhada entre o poder público e toda a sociedade para garantir que cada criança e cada adolescente cresçam com segurança.

0: dignidade e seus direitos respeitados. E qualquer pessoa pode ajudar ao presenciar ou suspeitar de violência física, psicológica, sexual, casos de negligência, abandono ou exploração de crianças e adolescentes. A orientação é denunciar. O Disque 100 funciona gratuitamente todos os dias e atende casos de violação de direitos humanos. Os conselhos tutelares, delegacias especializadas e da Polícia Militar também podem ser acionadas em situações de emergência. Reportagem Pablo Mundim.
1: Atenção, estudantes e pesquisadores! Já está aberto o prazo de inscrição para uma das principais premiações científicas do país.
2: O Prêmio Jovem Cientista, neste ano, busca incentivar projetos de inovação tecnológica voltados para o desenvolvimento social e sustentável.
1: Saiba mais com Cláudio Mário Carvalho.
3: As inscrições para o Prêmio Jovem Cientista 2026 seguem abertas até 14 de agosto. O tema deste ano é o uso da inteligência artificial para reduzir desigualdades e promover o desenvolvimento sustentável. A premiação contempla 5 categorias: mestre e doutor, estudante do ensino superior, estudante do ensino médio e mérito institucional, que reconhece uma universidade e uma escola pelo destaque na participação. Podem concorrer estudantes e pesquisadores que atendam aos critérios de idade e formação previstos no regulamento. Os vencedores vão receber laptops e bolsas de pesquisa do Conselho Nacional de Desenvolvimento Científico e Tecnológico, com valores entre R$5.000 e R$40.000. As inscrições podem ser feitas pelo site jovemcientista.cnpq.br. Claudimário Carvalho, para a Voz do Brasil.
2: O Ministério da Educação informou que a plataforma MEC Livros já registrou mais de 618 mil empréstimos virtuais.
1: Saiba quais as obras mais procuradas e como acessar com Raquel Mariano.
4: Segundo o Ministério da Educação, a plataforma MEC Livros reúne mais de 1 milhão de usuários e acumula 384 mil horas de leitura. São Paulo lidera o número de cadastros, seguido por Rio de Janeiro, Minas Gerais, Bahia e Ceará. O catálogo reúne cerca de 25 mil obras e permite leitura imediata pela internet. Nos últimos 30 dias, entre os 4 títulos mais emprestados, 2 são de brasileiros. O primeiro lugar foi Torto Arado, escrito pelo baiano Itamar Vieira Júnior. O romance narra a história de duas irmãs, Bibiana e Belonísia, que, marcadas por um acidente de infância, desenvolvem uma relação profunda de dependência. A obra ainda trata da escravidão contemporânea. E em quarto lugar está A Cabeça do Santo, de Socorro Acioli, publicado em 2014, que mistura realismo mágico e cultura nordestina. A história acompanha Samuel. Ele descobre que consegue ouvir as preces secretas das mulheres para Santo Antônio ao se abrigar dentro da cabeça oca e gigantesca de uma estátua inacabada do santo. Os outros livros mais emprestados estão em segundo lugar: Noites Brancas, do russo Dostoiévski, que explora a solidão, o amor não correspondido e a ilusão. Já em terceiro lugar está A Vegetariana, de Han Kang, escritora sul-coreana, vencedora do Prêmio Nobel da Literatura. O livro conta a história de uma mulher comum que, após ter um pesadelo violento, decide parar radicalmente de consumir e cozinhar carne. Os acessos ao MEC Livros são feitos pela versão para internet e por aplicativo para dispositivos móveis. A versão web concentra 52% do tempo de uso. Mais informações em meclivros.mec.gov.br. Raquel Mariano, para a Voz do Brasil.
2: E essas foram as notícias do Governo Federal.
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1: Fique agora com as notícias do Poder Judiciário do Congresso Nacional. Boa noite.
2: Boa noite para você e até amanhã.
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7: Em Angola, presidente do STF e do CNJ defende independência do

0: Judiciário.
1: Painel Justiça em Números reúne dados do Poder Judiciário Brasileiro e pode ser acessado por todos os cidadãos.
0: Estão abertas as inscrições para a 16ª Semana da Execução Trabalhista.
1: Boa noite, eu sou Marcela Luiz.
0: Eu sou Walter Lima.
1: Presidente do Supremo Tribunal Federal e do Conselho Nacional de Justiça, ministro Edson Fachin, defende independência do judiciário e o diálogo entre os poderes de países democráticos.
0: A fala ocorreu em uma aula magna em Luanda, capital de Angola, na África. Judite Aragão.
2: Fachin disse que essa independência existe para proteger o cidadão. Isso porque o juiz tem que decidir com imparcialidade e sem ceder a pressões políticas, econômicas ou sociais.
3: A independência judicial não pertence ao juiz, pertence ao cidadão. Não existe para proteger magistradas e magistrados. Existe para proteger quem será julgado por eles.
2: O presidente do STF e do CNJ, Edson Fachin, também deixou claro que a democracia constitucional exige diálogo constante entre os poderes.
1: O relatório Justiça em Números 2026, principal publicação estatística do Poder Judiciário Brasileiro, é feito a partir do DataJude, que é a Base Nacional de Dados da Justiça.
0: Além do relatório anual, o painel Justiça em Números também é feito com dados do DataJude. Marcelo Della Libera.
4: O painel Justiça em Números é disponibilizado pelo Conselho Nacional de Justiça de forma online. Ele apresenta os indicadores do relatório Justiça em Números e é atualizado mensalmente. A ferramenta disponibiliza painéis de temas como direito à saúde, violência contra a mulher, crime organizado e sobre a gestão processual dos tribunais.
5: A pesquisadora Isabelle Mota, do Departamento de Pesquisas Judiciárias, destaca um dado histórico sobre o trabalho do Poder Judiciário em 2025.
6: Mesmo recebendo o maior número de novos processos desde o início da série histórica em 2009, conseguimos reduzir o estoque do número de processos pendentes. E 2026 já aponta um novo recorde. Até o momento, nosso painel registra mais de 17 milhões de novos processos, acima dos 16 milhões registrados no mesmo período do ano passado.
4: Esse dado está disponível no painel e pode ser acessado em justiça-em-números.cnj.jus.br.
1: Partidos, coligações e federações já podem realizar as convenções partidárias.
0: As convenções vão até 5 de agosto. Estevão Furtado.
7: O período das convenções partidárias começou ontem, 20 de julho. A data também marcou o início do prazo para exercício do direito de resposta contra ofensas, com prazos de 24 a 72 horas, conforme o veículo de comunicação.
1: Estão abertas as inscrições para a 16ª Semana da Execução Trabalhista.
0: Pessoas e empresas com processos em fase de execução podem inscrever ações na campanha. Larissa Batista.
8: Com o slogan Seu Direito por Inteiro, a iniciativa, marcada para o período de 14 a 18 de setembro em todo o país, é um esforço concentrado para localizar bens de devedores, incentivar acordos e dar mais celeridade ao pagamento dos créditos trabalhistas. Para outras informações sobre a 16ª Semana Nacional da Execução Trabalhista, acesse csjt.jus.br.
1: STJ suspende liminar que havia determinado paralisação da construção da ponte do Abial, no município amazonense de Tefé.
0: Com a decisão, foi autorizada a imediata retomada da obra. Fátima Uchoa.
9: Ao conceder liminar em ação popular para paralisar a construção, o TRF1 entendeu haver indícios de irregularidades na licitação para a contratação da empresa responsável pela obra. Contudo, ao atender pedido do município de Tefé, o vice-presidente do STJ, ministro Luiz Felipe Salomão, no exercício da presidência, destacou que a construção da ponte do Abial busca assegurar a prestação regular de serviços públicos essenciais aos mais de 15 mil moradores da região. E é evidente o risco na demora, porque a obra depende da estiagem dos rios amazônicos para a execução.
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1: Uma boa noite.
0: E até amanhã.
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1: Eu sou Humberto Pinheiro e estes são os destaques de hoje do Jornal do Senado, que começa agora. Plano de educação, licença paternidade e segurança marcam o semestre no Senado. Senado vai discutir tratamento para pacientes com doenças raras. Proposta que estabelece regras para profissionais da saúde estética será discutida no Senado. Boa noite. A Comissão de Segurança Pública aprovou neste primeiro semestre uma série de projetos de lei que aumenta as penas para vários tipos de crimes, como roubo de câmeras de vigilância, combustíveis e de celulares, e para o uso de menores de idade para a prática de delitos. A comissão também votou propostas que reduzem benefícios para condenados por crimes violentos e aumentam o tempo de internação de menores infratores. Repórter Bruno Lourenço.
2: A Comissão de Segurança Pública aprovou o aumento das penas para crimes de furto, roubo e receptação de câmeras de vigilância e sistemas de monitoramento eletrônico. Outro projeto votado no semestre tipifica e endurece as penas para os crimes de furto e roubo de petróleo, combustíveis e derivados. Numa tentativa de conter as perfurações clandestinas e o avanço de facções criminosas sobre o mercado de distribuição. O colegiado aprovou ainda a proposta que prevê punição maior para furto de celular para a prática de fraudes e outra que dobra a pena para o furto de aparelhos celulares e aumenta a penalidade para o roubo, que é a subtração do telefone com o emprego de violência. Dois projetos relacionados a menores de idade passaram pela CSP. Um deles acrescenta nova agravante genérica ao Código Penal para punir adultos que utilizam crianças ou adolescentes para cometer crimes. Outro admite até 10 anos de internação para adolescentes infratores, como defendeu o senador Fabiano Contarato, do PT do Espírito Santo.
3: Eu não acho razoável você explicar para uma mãe que teve a filha vítima de estupro, para um rapaz de 17 anos, que após estuprar, matou e ocultou o cadáver, ele vai ficar internado até 3 anos.
2: A Comissão de Segurança Pública também aprovou no semestre iniciativas que proíbem a concessão de liberdade provisória a réus acusados de crimes que resultem em morte dolosa, ou seja, cometidos com intenção, e de liberdade provisória ou medidas cautelares alternativas a presos em flagrante por crimes hediondos ou equiparados. O relator, senador Wilder Moraes, do PL de Goiás, diz que a impunidade e a soltura reiterada de criminosos perigosos alimentam os índices de violência.
4: Indivíduos que pratiquem delitos de tal natureza não devem ser agraciados com liberdade provisória. Criminosos que praticam crimes hediondos devem permanecer presos.
2: A Comissão de Segurança Pública ainda aprovou o projeto de lei que põe fim à soltura automática de presos caso a justiça atrase a revisão periódica da prisão preventiva.
1: O acesso a diagnóstico, medicamentos e tratamentos para pessoas com doenças raras estará em debate na Comissão de Direitos Humanos do Senado. A audiência pública vai reunir especialistas, representantes de pacientes e autoridades para discutir os desafios enfrentados por essa população. Um dos principais temas será a situação do Elevides, medicamento indicado para pacientes com distrofia muscular de Duchenne. A reportagem é de Patrícia Oliveira.
5: O debate sobre o acesso a terapias avançadas para doenças raras também vai tratar da situação regulatória do medicamento Elevides, usado no tratamento da distrofia muscular de Duchenne, uma doença que provoca a perda progressiva da força muscular. A comercialização do remédio foi suspensa temporariamente devido a efeitos colaterais graves. A audiência deve reunir representantes da Anvisa, do Ministério da Saúde, da indústria farmacêutica, especialistas e familiares de pacientes. Para o senador Hermes Klan, do PL de Santa Catarina, a rapidez no acesso ao tratamento é fundamental para quem convive com a doença.
6: E é muito grave, é doído, a gente sente muito. Então, é para ontem, essa gente não pode esperar.
5: Devem ser discutidas também as políticas públicas voltadas a pessoas com doenças raras. A data da audiência ainda será definida.
1: O Senado deve analisar um projeto que define quais profissionais estão habilitados a atuar na área da saúde estética. A proposta busca estabelecer regras mais claras para o setor e evitar insegurança jurídica. A intenção é dar mais segurança tanto aos profissionais que prestam esses serviços quanto aos consumidores que buscam

0: Procedimentos estéticos. As informações com o repórter Douglas Castilho.
1: O texto limita a atuação profissional no setor àqueles que detêm formação superior específica, como biólogos, biomédicos, enfermeiros, farmacêuticos, fonoaudiólogos ou fisioterapeutas. A medida, porém, não modifica as atividades que, por legislação específica, sejam reservadas aos formados em medicina ou odontologia. O autor do projeto, o senador Isalci Lucas, do PL do Distrito Federal, explicou o que muda caso a proposta seja aprovada.
2: O que é a competência de um médico, odontólogo, é só eles. Esses demais profissionais só podem fazer aquilo que é ligado à atividade deles. Então a gente garante, inclusive na lei, que haja fiscalização dos conselhos regionais, tenham realmente registro do conselho de todas as atividades, para poder ter legitimidade para atuar no mercado. Mas cada um dentro do seu quadradinho, vamos dizer.
1: Segundo a Sociedade Brasileira de Cirurgia Plástica, mais de 1.500.000 procedimentos estéticos são realizados por ano no Brasil. Na justificativa do projeto, o autor afirma que a segurança jurídica trazida pela proposta, que ainda aguarda distribuição para a comissão responsável, deve impulsionar ainda mais o crescimento do setor.
0: A senadora Damaris Alves, do Republicanos do Distrito Federal, apresentou um balanço das atividades da Comissão de Direitos Humanos no primeiro semestre de 2026. Como presidente da comissão, Damaris ressaltou que o colegiado manteve uma agenda voltada à análise de projetos de lei, ao recebimento de denúncias de violações de direitos humanos e à realização de audiências públicas. Segundo a parlamentar, os trabalhos resultaram na aprovação de propostas relacionadas à proteção das mulheres, da juventude e ao enfrentamento da violência.
3: A nossa comissão no Senado virou uma central de recebimento de denúncias de violações de direitos humanos. E toda denúncia, toda demanda que chega gera um processo interno dentro da comissão. Às vezes uma denúncia tem 6, 7 encaminhamentos. Então nós estamos dando resposta para o povo lá na ponta.
0: O plenário do Senado encerrou o primeiro semestre legislativo com a votação de propostas nas áreas de educação, direitos sociais e segurança pública. Entre os destaques estão o novo Plano Nacional de Educação, a ampliação da licença paternidade e o endurecimento de penas para diversos crimes. As matérias aprovadas buscam modernizar políticas públicas, ampliar direitos e reforçar o combate à criminalidade. Algumas propostas já seguiram para análise da Câmara dos Deputados, enquanto outras aguardam sanção presidencial. Os detalhes com o repórter Pedro Pincer.
4: O primeiro semestre de 2026 foi marcado por uma intensa agenda legislativa no Senado, com a aprovação de projetos importantes para o país. Na educação, o principal destaque foi o novo Plano Nacional de Educação, que define as diretrizes para as políticas públicas do setor até 2036. Entre as prioridades estão a ampliação do acesso à escola, a melhoria da qualidade do ensino e a redução das desigualdades. A senadora Tereza Leitão, do PT de Pernambuco, destacou o foco na qualidade.
5: Do ponto de vista dos objetivos gerais do PNE, é afirmativo em relação ao direito à educação, da educação básica à pós-graduação, estabelecendo a qualidade como foco, tal como demarcando desafios atinentes à redução de desigualdades, à erradicação do analfabetismo, à valorização profissional, com um modelo de financiamento que faça o plano vivo e não apenas uma carta de intenções.
4: Entrada no mercado de trabalho, conciliação entre família e emprego, autonomia econômica de mulheres e proteção de trabalhadores vulneráveis também foram temas discutidos no Senado no primeiro semestre deste ano. Parte dessas propostas já foi transformada em lei. Uma delas é a ampliação da licença paternidade, tema debatido há quase 20 anos no Congresso Nacional. Entre as contribuições do Senado na segurança pública no primeiro semestre de 2026, está uma ampla reformulação da Lei Penal Brasileira com o objetivo de frear crimes patrimoniais e fraudes eletrônicas. Entre as principais mudanças, a pena máxima para furto simples passou de 4 para 6 anos. O furto de celular passou a ter tipificação qualificada. E a pena mínima para roubo com resultado de lesão corporal grave subiu para 10 anos.
0: Com trabalhos técnicos de João Lira, o Jornal do Senado fica por aqui. Acompanhe agora as notícias da Câmara dos Deputados. Boa noite e até amanhã.

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1: Câmara aprova que agressor pague pelo tratamento de saúde da vítima.
2: Deputados proíbem uso da substância bisfenol A em produtos infantis.
1: Política de apoio ao transporte rodoviário profissional avança na casa.
2: Boa noite. A Câmara começou a analisar a proposta que cria a política de apoio ao transporte rodoviário profissional. O texto foi aprovado pela CCJ e agora será debatido por uma comissão especial. A reportagem é de Paula Bittar.
3: A Comissão de Constituição e Justiça da Câmara aprovou uma proposta de emenda à Constituição que cria a Política Nacional de Apoio à Atividade de Transporte Rodoviário Profissional. A política tem o objetivo de assegurar infraestrutura mínima para o cumprimento das normas de segurança viária e trabalhista aplicáveis aos motoristas do transporte de cargas e de passageiros. O texto considera a infraestrutura mínima a existência em intervalos regulares de locais de repouso e descanso dotados de condições adequadas de segurança e higiene. A proposta prevê que a Política Nacional de Apoio à Atividade de Transporte Rodoviário Profissional seja criada pela União em articulação com estados, Distrito Federal, municípios e setor privado. O texto estabelece que o motorista em atividade de transporte rodoviário profissional não poderá ser penalizado por descumprir os intervalos de descansos se for reconhecida pelo poder público a falta de infraestrutura adequada no percurso. Além disso, enquanto não houver pontos de parada e descanso suficientes nas rodovias, os motoristas em viagens longas poderão fracionar o descanso diário. Hoje, a Lei do Caminhoneiro já prevê 11 horas de descanso por dia, das quais 8 seguidas. A PEC mantém essa regra e cria uma exceção. Em viagens longas, ou seja, com duração superior a 24 horas, o descanso poderá ser fracionado enquanto as rodovias não tiverem pontos de parada suficientes. No debate do tema na CCJ, o deputado Rodrigo de Castro, do União de Minas Gerais, destacou o benefício para os motoristas.
4: É uma medida que realmente beneficia aí motoristas profissionais do Brasil todo, que merecem melhores condições de trabalho, e o que essa Comissão de Constituição e Justiça, o que a Câmara dos Deputados proporciona a eles nesse momento, é isso, a busca de melhores condições de trabalho, portanto, também maior segurança, maior conforto para eles e maior segurança para todos os brasileiros.
3: A proposta que cria a Política Nacional de Apoio à Atividade de Transporte Rodoviário Profissional ainda precisa ser aprovada por uma comissão especial e pelo plenário da Câmara em 2 turnos de votação. Da Rádio Câmara de Brasília, Paula Bittar.
0: Transportes.
1: Charles Fernandes, do PSD da Bahia, pede agilidade nas obras de pavimentação da BR-030 no trecho entre Cocos e Mambaí, município de Goiás. Na opinião do deputado, a obra é fundamental para reduzir os custos do frete e impulsionar o escoamento da produção agrícola regional.
5: São centenas e centenas de produtores que estão ali produzindo sem ter as condições ideais de levar os seus produtos para os portos ou para os grandes centros, devido à dificuldade do frete. O que nós queremos agora é que esse segundo trecho seja concluído o mais rápido possível, para que possamos ver naquela parte da Bahia nascer uma nova Matopiba.
2: Charles Fernandes acrescenta que a conclusão da BR-030 vai encurtar em quase 200 quilômetros o trajeto entre o centro do Brasil e o litoral baiano. Para ele, o novo corredor asfáltico vai gerar turismo, desenvolvimento e integração para os estados da Bahia e de Goiás.
0: Saúde.
1: A proibição de BPA em produtos infantis foi aprovada na Comissão de Constituição e Justiça e já pode virar lei. Saiba mais sobre o assunto na reportagem de Sofia Peçanha.
6: A Comissão de Constituição e Justiça aprovou o projeto que proíbe a comercialização e a oferta gratuita de mamadeiras, bicos e chupetas que contenham a substância bisfenol A em sua composição. O texto já foi aprovado pelo Senado e altera a lei que trata da regulamentação de produtos destinados a lactantes e crianças de primeira infância. O bisfenol A, conhecido como BPA, é um composto químico utilizado na fabricação de plásticos resistentes, comuns em recipientes e utensílios do dia a dia. Em contato com alimentos e bebidas muito quentes, esses produtos podem liberar o BPA, que é cancerígeno, trazendo possíveis riscos à saúde, especialmente de bebês e crianças pequenas. O relator nas comissões de Saúde e de Constituição e Justiça, o deputado Diego Garcia, do Paraná, destacou que

0: projeto adota uma medida preventiva de proteção à saúde infantil, especialmente diante da vulnerabilidade de bebês e crianças pequenas à exposição a substâncias químicas.
1: O objetivo desse projeto é proteger principalmente os bebês e as crianças pequenas de substâncias que possam representar riscos à saúde. Ela reforça uma postura preventiva, especialmente em produtos utilizados diretamente

0: útil é uma medida de cuidado com a primeira infância e de segurança para as famílias brasileiras.
1: Durante a discussão, o relator também ressaltou que a proposta acompanha normas sanitárias já adotadas pela Agência Nacional de Vigilância Sanitária, Anvisa, e por órgãos reguladores em outros países, que vem estabelecendo limites ou restrições ao uso do bisfenol A em produtos infantis.
0: O projeto ajuda a fortalecer regras sanitárias e incentiva a indústria a investir em materiais cada vez mais seguros. Por isso, vários órgãos reguladores passaram a discutir limites e restrições para o uso dessa substância em produtos infantis. Então, esse projeto, ele fortalece essa proteção e dá mais segurança jurídica e sanitária para a população.
1: Durante a votação, as comissões rejeitaram outras 6 propostas analisadas em conjunto que previam restrições mais amplas ao uso do BPA e de outras substâncias químicas. A avaliação foi de que regras mais detalhadas sobre fiscalização e regulamentação devem ser definidas pelo Poder Executivo, por meio de órgãos técnicos como a Anvisa. Dessa forma, como a Câmara aprovou o texto do Senado sem mudanças, a proposta poderá seguir diretamente para a sanção presidencial. Da Rádio Câmara de Brasília, Sofia Pessanha.
2: Segurança Pública.
3: Flávia Moraes, do MDB Goiano, alerta para o aumento dos casos de feminicídio no Brasil. Ela defende a aprovação de proposta que cria o Sistema Nacional de Enfrentamento da Violência contra Meninas e Mulheres, com destinação de até 5 bilhões de reais para políticas públicas.
4: Apesar de nós termos no Brasil uma das leis mais completas do mundo no enfrentamento à violência contra a mulher, inclusive com a tipificação do feminicídio, é assustador o quanto os números têm aumentado. Nesse ano de 2026, no primeiro semestre, é um número recorde de mulheres mortas no nosso país. É um fenômeno que nós precisamos entender. E aqui, enquanto parlamentar, acompanhando os trabalhos da coordenação das mulheres, da Procuradoria da Mulher, nós estamos aí trabalhando um pacto envolvendo vários poderes, um pacto de combate ao feminicídio e também apresentando leis, apresentação conjunta de uma norma que vai garantir mais 5 bilhões de investimentos no enfrentamento à violência contra a mulher e ao feminicídio.
5: Flávia Moraes ressalta que as procuradorias da mulher das casas legislativas fortalecem a rede de apoio, proteção e acolhimento às vítimas de ameaças e violência. Ela cita a criação dessa instância de atuação na Assembleia do Estado de Goiás como passo importante para o combate ao feminicídio.
2: Justiça.
3: A Câmara determinou que o agressor pague pelo tratamento de saúde da vítima e agora o projeto está sendo analisado pelos senadores. A repórter Maria Neves tem os detalhes de como a cobrança será feita.
6: A Comissão de Constituição e Justiça da Câmara dos Deputados aprovou o projeto que obriga o agressor a pagar os tratamentos de saúde, inclusive mental, da mulher vítima de violência doméstica. O pagamento de tratamentos de saúde se estende também aos filhos do casal. Pelo texto aprovado, o juiz poderá inserir os custos com médicos, psicólogos e assistentes sociais no valor da pensão alimentícia devida à vítima pelo agressor. A deputada Laura Carneiro, do PSD do Rio de Janeiro, autora do projeto, lembra que hoje, normalmente, as vítimas de violência são acolhidas pelo Sistema Único de Saúde e pelo Sistema de Assistência Social com recursos públicos, o que ela considera injusto.
7: Hoje, quando uma mulher sofre violência doméstica, o Estado oferece atendimento de saúde e suporte psicológico. Isso é um direito, claro. No entanto, meu projeto estabelece uma regra de justiça. Quem deve pagar por esse tratamento? É o agressor. O agressor passará a ter obrigação legal de ressarcir todos os custos do SUS e do sistema de assistência social. Não é justo que a sociedade inteira pague a conta de uma violência cometida por um indivíduo.
6: A redação aprovada foi proposta pela relatora na Comissão de Defesa dos Direitos da Mulher, deputada Sâmia Bonfim, do PSOL de São Paulo. No texto original, Laura Carneiro sugere a criação de uma pensão mensal para pagamento dos custos médicos da vítima de violência depois da conclusão do processo judicial. Essa obrigação não seria necessária necessariamente considerada pensão alimentícia. O projeto inicial também prevê a prisão do agressor que não pagar a pensão devida para tratar as

0: consequências da ofensa. Sâmia Bonfim, no entanto, lembra que a prisão por dívida é proibida no Brasil por meio da Convenção Americana de Direitos Humanos, incorporada à legislação brasileira com status constitucional. A única exceção a essa regra é a pensão alimentícia, que pode acarretar prisão do devedor inadimplente. Da Rádio Câmara de Brasília, Maria Neves.
1: Desenvolvimento Regional.
2: A Câmara aprovou o projeto de Ayrton Faleiro, do PT do Pará, que inclui como beneficiários de recursos de fundos constitucionais de incentivo regional os empreendimentos de economia criativa. Ele explica que o objetivo é estimular a produção sustentável e apoiar iniciativas ligadas à cultura e ao turismo.
3: Os fundos constitucionais, eles foram aprovados aqui no Congresso para corrigir primeiro as desigualdades regionais entre Norte, Nordeste e Centro-Oeste, com o resto do Brasil, mas também para corrigir as desigualdades sociais. E com essa aprovação virando lei, nós vamos ter então a oportunidade de famílias, associações e cooperativas buscar um financiamento e desenvolver essa sociobioeconomia que vai impulsionar o que nós podemos chamar dessa economia limpa e saudável.
4: Segundo Ayrton Faleiro, os fundos constitucionais têm como público prioritário as populações regionais, a exemplo das comunidades amazônicas. O deputado acredita que a nova legislação abre caminhos para conciliar o desenvolvimento econômico com a preservação ambiental.
1: Comissões.
2: A Comissão de Constituição e Justiça da Câmara concluiu no primeiro semestre uma série de votações, entre elas a redução da maioridade penal e o fim da escala 6-1.
4: A repórter Paula Bittar acompanhou o balanço das votações na comissão nesta primeira etapa do ano e tem os detalhes.
5: Fim da escala 6-1, redução da maioridade penal e mudança nas regras para a cobrança do IPVA estão entre as propostas aprovadas pela Comissão de Constituição e Justiça neste primeiro semestre de 2026. No último dia de votações, no primeiro semestre, o presidente da comissão, deputado Leur Lomanto Júnior, do União da Bahia, apresentou um balanço dos trabalhos do colegiado. De acordo com os dados apresentados pelo presidente, a comissão aprovou neste semestre 1.089 proposições legislativas e ouviu em audiência pública 19 convidados entre especialistas, representantes de instituições públicas e da sociedade civil. O parlamentar ressaltou a aprovação de propostas de grande repercussão popular, como as propostas de emenda à Constituição que acabam com a escala de 6 dias de trabalho por 1 de descanso e a proposta que reduz a maioridade penal dos atuais 18 para 16 anos de idade. Leur Lomanto Júnior também citou a aprovação de medidas relacionadas à segurança pública, como a proposta que inclui as guardas ou polícias municipais e os agentes de trânsito entre os órgãos que compõem a segurança pública no país, e ao sistema tributário, como a que altera os critérios de cobrança do IPVA.
6: Chegamos ao encerramento deste primeiro semestre legislativo com a certeza de que a Comissão de Constituição e Justiça e de Cidadania cumpriu, mais uma vez, o seu papel como a principal instância de controle da constitucionalidade, da juridicidade e da técnica legislativa da Câmara dos Deputados.
5: Outras propostas aprovadas pela CCJ neste semestre e citadas por Leur Lomanto Júnior foram a que proíbe a discriminação contra pessoas com transtorno do espectro autista, a que regulamenta o exercício da profissão de conservador, restaurador de bens culturais e a que torna obrigatória a presença de um profissional de educação física em entidades formadoras de atletas e escolinhas de esportes. Da Rádio Câmara de Brasília, Paula Bittar.
1: Trabalho.
2: Reginaldo Lopes, do PT de Minas Gerais, autor da proposta que reduz a jornada de trabalho para 40 horas semanais, sem redução de salários, reforça a importância do fim da escala 6-1 e reitera que o Brasil já está preparado para esta nova realidade.
7: nada justifica não terminar com essa escala. Ou seja, a economia brasileira, o país, estão preparados para o fim dessa escala. Nós queremos uma escala mais humanizada. Essa emenda constitucional é a maior reforma para 37,8 milhões de trabalhadores e trabalhadoras que vão ganhar mais um dia de descanso semanal remunerado, serão 2 dias de descanso semanal remunerados, além da redução da jornada de

0: 44 horas para 40 horas. Uma grande entrega que eu tenho alegria de ser o autor dessa proposição legislativa para garantir qualidade de vida para os brasileiros e brasileiras.
1: Reginaldo Lopes explica que o texto prevê regras especiais para setores como saúde, segurança e transporte e medidas de apoio para microempresas manterem os níveis de emprego. Mas antes de mudar o texto constitucional, a proposta ainda precisa ser aprovada pelo Senado.
2: Meio Ambiente.
3: Comissão aprova projeto que reforça a redução das emissões poluentes do programa Mover. A repórter Júlia Lopes nos conta qual o ponto da proposta.
4: A Comissão de Ciência, Tecnologia e Inovação da Câmara aprovou uma proposta que inclui entre as diretrizes do programa Mover a redução das emissões de gases poluentes em veículos automotores. O programa Mobilidade Verde e Inovação, conhecido como Mover, foi sancionado pelo presidente Lula em 2024 e é voltado para apoiar a descarbonização dos veículos brasileiros, o desenvolvimento tecnológico de baixo carbono e ampliar a competitividade da indústria brasileira. Para o relator do projeto, deputado Davi Soares, do Podemos de São Paulo, a medida contribui para a redução de gases poluentes e se alinha com outros projetos do governo, como o programa Melhor Ar, do Ministério dos Transportes.
5: Entendemos que a alteração pretendida pelo projeto número 157/2025 é relevante na medida em que alinha as diretrizes do programa Mover às de outros programas do governo, colaborando de forma importante para a preservação e a qualidade do ar, com inquestionáveis benefícios para a saúde da população, particularmente aquela que vive em centros urbanos.
4: Os autores do projeto, a deputada Adriana Ventura e o deputado Ricardo Salles, ambos do Novo de São Paulo, destacam que a transição para biocombustíveis, já prevista no programa Mover, não elimina totalmente os problemas relacionados às emissões. Eles lembram que os veículos movidos a etanol ou biodiesel continuam emitindo poluentes prejudiciais, como o monóxido de carbono. A proposta, que inclui a redução das emissões poluentes de veículos entre as diretrizes do programa Mover, deve seguir agora para análise na Comissão de Meio Ambiente. Da Rádio Câmara de Brasília, Júlia Lopes.
2: Consumidor.
1: Projeto em análise na Câmara estabelece que uma parte dos ingressos para jogos de futebol, shows e eventos culturais seja vendida em guichês físicos. Ao defender a proposta, Dr. Luiz Ovando, do PP de Mato Grosso do Sul, observa que a medida garante o acesso de pessoas que enfrentam dificuldades com plataformas digitais.
6: Normalmente, os ingressos, principalmente partida de futebol, eles são disponibilizados na rede de internet. E, de uma maneira geral, as pessoas que não são hábeis no manejo da tecnologia, elas têm dificuldade de ter acesso a esses ingressos. Então, esse projeto, ele visa deixar em aberto uma certa quantidade, uma certa porcentagem de ingressos para que as pessoas possam se dirigir ao guichê e comprar esses ingressos. Mecanismo de combate à compra automatizada em larga escala é uma prática que prejudica o consumidor comum.
3: De acordo com o Dr. Luiz Ovando, a iniciativa está respaldada no Código de Defesa do Consumidor e visa combater a ação abusiva de cambistas no ambiente virtual. Ele reforça que a medida traz mais transparência ao mercado de entretenimento e inclusão social.
1: Termina agora o Jornal Câmara dos Deputados, produzido pela Rádio Câmara, com trabalhos técnicos de Everson Urani e apresentação de José Carlos Andrade e Luciana Vieira. Uma boa noite para você.
3: Uma ótima noite. A Voz do Brasil volta amanhã.
2: 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Boa noite.

0: 10 horas.
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Salve, Mano Brown. O filósofo Friedrich Nietzsche declarou: não acredito num Deus que não dance. E eu, Dom Filó, acrescento: não acredito num fiel que não mexa. Corpos pretos dançantes, pensantes, libertos e esperançosos, seguem como ondas resistindo aos novos tempos, em busca de futuras conquistas. Salve, grande mestre Cassiano.

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2: Existe uma teoria que se chama 90-10, onde uma pessoa tem 90% daquilo que você procura em alguém, só que você foca naqueles 10% que falta. Aí você sai pra rua, se aventura e realmente você encontra aqueles 10%, mas não se deu conta que perdeu os 90%.

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0: Rádio V, 10h41.
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0: Rádio V 1140.
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0: Meia-noite e 25.
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0: Meia-noite 45.
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Salve, Rael. Salve, Mano Brown. O filósofo Friedrich Nietzsche declarou: não acredito num Deus que não dance. E eu, Dom Filó, acrescento: não acredito num fiel que não mexa. Corpos pretos dançantes, pensantes, libertos e esperançosos, seguem como ondas resistindo aos novos tempos, em busca de futuras conquistas.

0: Uma e seis.
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0: 1h39.
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0: 2 e 9.
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0: 2h41.
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0: 3 e 8.
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0: Overdrive Zoo, Tony Garrido. 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
1: 3:38. 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

0: 4 e 6.
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0: 4:27.
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0: 5 e 5.
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0: 5h44.
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2: Vamos nessa, senhoras e senhores, meninos e meninas. Chove, chuva, chove sem parar, hein? Que é isso? Quarta-feira chuvosa, 22 de julho de 2026. Muito prazer, eu sou o Fábio Lima, é um prazer estar com você em mais um dia. Graças a Deus, né? Mais uma oportunidade no ar a partir de agora, o nosso Despertador em 102.9. Essa é a sua queridinha, né? A sua Rádio V, levando pra você música e informação até as 8 horas da manhã, com o gentil oferecimento Carbone Fiat, Hora Única, Casa Grande e também Supervisa Atacadista. Espero que você possa ter tido, sim, uma ótima madrugada trabalhando ou em casa, deitadinho, dormindo debaixo do edredom. É hora de encarar mais um dia, né? Tá aí mais 24 horas para que nós possamos aproveitar da melhor maneira possível, sempre com as bênçãos do nosso Papai Celestial. Vamos juntos, começando com música boa, do jeito que você gosta, na rádio que você mais ouve. Bom dia para você.
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0: Rádio V 102.9. Para você, um ótimo dia. Muito obrigado pela sua audiência. Estamos no ar até as 8 horas da manhã. Música e informação em 102.9. 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Seguimos com o Despertador, música e informação em 102.9. Uma ótima manhã de quarta-feira para você.
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0: Vamos então às primeiras informações. Um funcionário de uma escola no bairro Martelo, em Caçador, foi afastado após denúncias de conduta inadequada feitas por alunas. Segundo os relatos, o servidor teria feito abordagens impróprias e tentado beijar estudantes sem consentimento. A direção abriu uma investigação interna, ouviu outras adolescentes e decidiu suspender o funcionário por tempo indeterminado. As identidades das envolvidas são preservadas e a prefeitura informou que a escola citada não pertence à rede municipal de ensino. Agora 6h24, bom dia. Entra em vigor nesta quarta-feira a nova tarifa de 25% imposta pelos Estados Unidos sobre diversos produtos brasileiros. A taxa será somada aos impostos já existentes, elevando, em alguns casos, a cobrança para 35%. Entre os itens afetados estão etanol, papel, calçados, máquinas agrícolas e equipamentos elétricos. O governo brasileiro considera a medida injusta e estuda adotar ações de reciprocidade enquanto mantém negociações diplomáticas. Essa e outras informações estão no portal RBV. 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

Sonzeira, Hungria Hip Hop, temporal, pra você uma ótima quarta-feira, agora 6h44, você ligado em 102.9, confere o despertador, música e informação pra você até as 8 horas da manhã. Eu sou o Fábio Lima, é um prazer estar comunicando para o nosso querido ouvinte, que neste momento tá em casa, né? Força, energia, alegria para enfrentar mais um dia. É uma quarta-feira chuvosa e, pelo que eu vi aqui na previsão do tempo, vai chover bastante, não só hoje, como também nos próximos dias, né? Já já o Leandro Puchalski, inclusive, passando por aqui com mais informações sobre o tempo. 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

0: 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Muito bem, 6h46. 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
0: Hora de informação, a partir desta quarta-feira, novas regras passam a valer para o funcionamento do comércio nos feriados, hein? Supermercados, açougues e a maioria das lojas só podem abrir com a autorização prevista em convenção coletiva entre sindicatos e também empregadores. Já atividades consideradas essenciais, como farmácias, postos de combustíveis, hotéis, bares, restaurantes e salões de beleza, seguem autorizados a funcionar normalmente conforme portaria do Ministério do Trabalho. 6h47, Santa Catarina terá 5.725.000 eleitores nas eleições de 2026, um aumento de 1,8% em relação ao último pleito. As mulheres representam a maioria do eleitorado, com 52,2% dos votantes. O estado contará com 3.473 locais de votação e quase 90% dos eleitores já possuem identificação biométrica. O primeiro turno das eleições está marcado para o dia 4 de outubro.
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0: Quarta-feira com chuva, temperatura 15 graus, a máxima para hoje 16 graus.

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0: você, ótimo dia. Essa é a sua Rádio V 102.9 Remax. Selena Gomez, Calm Down. Ótimo dia pra você ligado aqui na programação da número 1. São 7 horas, 3 minutos, 7 e 3. É uma quarta-feira chuvosa em Videira e no meio oeste catarinense. Desejamos pra você, apesar da chuva, um ótimo dia, né? Um dia de produtividade. A gente precisa, né? Precisa ser... Nós precisamos ser produtivos, alcançar objetivos, alcançar sonhos, realizar vontades também, né? E eu espero que nesse dia você possa alcançar todas as suas vontades e realizar os seus sonhos também. Um abraço mais uma vez aos queridos aniversariantes do dia. Parabéns para você que hoje, quarta-feira 22, completa mais um ano de vida. Saúde, paz, muita alegria para você, tá? 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
0: Música e informação para você até as 8 horas da manhã. Bom dia. O Ministério da Saúde incorporou a Edaravona ao SUS para o tratamento de adultos com esclerose lateral amiotrófica, a ELA, em estágios iniciais da doença. O medicamento será destinado a pacientes com até 2 anos de sintomas e deverá estar disponível na rede pública em até 180 dias. A decisão foi baseada em uma recomendação da Conitec, busca, retardar a progressão da doença, reduzindo a degeneração dos neurônios motores. Mais informações para você, a Azul Conecta avançou na licitação do programa Voa Mais SC e deve operar voos regionais entre Florianópolis e também 9 cidades catarinenses, incluindo Caçador e Joaçaba. O governo do estado prevê um subsídio de até R$ 22 milhões para viabilizar as novas rotas. A empresa também anunciou a ampliação da frota com aeronaves de maior capacidade.

0: reforçando a expectativa de fortalecer a aviação regional e impulsionar o desenvolvimento do meio oeste catarinense. Agora 7:06. Rádio V confirma 7:06.
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0: Muito bem, senhoras e senhores, meninos e meninas, bom dia, boa quarta-feira para você ligado em 102.9. Esse é o nosso despertador até as 8 horas da manhã.
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1: Essa é a Rádio V, a rádio que você ouve, veio o jovem Dionísio Acorda Pedrinho. Bom dia pra você, ligado aqui na programação da Número 1. Bom dia, nosso querido ouvinte. Uma boa quarta-feira pra você. Tava dando uma olhadinha aqui nas matérias. Pessoal lá na frente do presídio, onde a Deolane Bezerra está presa. Pessoal fazendo lá mó algazarra pela liberdade dela. Gente do céu, é cada um, né, gente? Ó, nada contra, não tô julgando ninguém, mas sinceramente, sair pra frente do presídio pra fazer oração, pedir a liberdade da Deolane, né? Cada coisa acontecendo no Brasil, sei lá, tá faltando preocupação pra algumas pessoas, hein? Muito bem, 7h22, deixa eu falar para você do que vale realmente a pena. 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
1: Hora de informação, 7 horas mais 23 minutos, 7h23. Um bom dia para você. Santa Catarina está sobre 4 alertas do INMET para vendaval, tempestades e também chuva intensa, viu? O oeste é a região com maior preocupação, onde há alerta vermelho para grande volume de chuvas, com risco de alagamentos, deslizamentos e também transbordamentos de rios, hein? A Defesa Civil informa que a instabilidade continua nesta quarta-feira, com previsão de temporais, rajadas de ventos e também possibilidade de granizo em diversas regiões do estado. Inclusive, já o Leandro Pujalski passando com mais informações sobre a previsão do tempo para hoje e também, claro, para toda a semana. A gente volta já. 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
1: Bom dia para você, Leandro Puchalski.
2: Bom dia para todos os ouvintes. Uma quarta-feira na passagem de um sistema frontal, trazendo instabilidade pelas áreas aqui do meio oeste. É um dia de céu encoberto e com condições de chuva ao longo dessa quarta-feira. Não que vá chover o tempo inteiro, vai intercalar alguns períodos de melhoria, mas sempre com céu encoberto e com a chuva acontecendo em períodos dessa quarta. Atenção, pessoal, porque pode em alguns momentos chover mais forte e vir com alguns temporais. Deixa eu te dizer, chuva pega a região como um todo. Ser mais forte, ter temporais, isso é menos áreas. Mas atenção ao longo dessa quarta. Quanto mais acontecer ali do meio da tarde para a noite, mais essas nuvens vão ficando na altura do Paraná. Mas ainda assim, temos tempo instável durante o dia inteiro. Entenderam? Bom, o fato de no final da quarta começar a se posicionar mais no Paraná faz com que a gente tenha na quinta-feira um tempo mais seco. Ainda muito nublado, ainda tem bastante nuvens, mas intercala na quinta com algumas aberturas de sol e voltamos a ter um tempo mais seco. Só que temperaturas que não sobem muito, tá? Na faixa de uns 19 graus, não passa muito disso. Voltaremos a ter temperaturas mais condizentes com a época do ano. Abraço, até a próxima. Informações do tempo da Puchalski Meteorologia.
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0: Muito bem, essa é a sua Rádio Veia 102.9. Muito obrigado pela carona, os amigos taxistas, motoristas de aplicativo. Bom dia pra você, a minha amiga que também nos leva de carona. Aquele abraço. E a criançada, hein, de férias em casa, aproveitando, já assistindo TV, curtindo o radinho também, né? Com certeza a Rádio Veia faz parte da manhã de todas as idades, né? As crianças, os adolescentes, adultos, os idosos, todo mundo ligado em 102.9. Um grande abraço pra você. Muito obrigado pela audiência, pelo carinho de sempre, tá? 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
0: E por aqui seguimos com mais um giro esportivo, falando pra você do Santos, que goleou o Universidade Central da Venezuela por 4-1 fora de casa e ficou muito, mas muito perto das oitavas de final da Copa Sul-Americana, hein? Mesmo enfrentando uma crise financeira, o Peixe dominou a partida e pode perder por até 2 gols no jogo de volta, que ainda garante a classificação. Gabriel Bom Tempo, Gabriel Menino, Tassiano e também Rony marcaram os gols da vitória santista. Dali Santos, parabéns, hein? O Atlético Mineiro e também o Bahia empataram em 1-1 pela 19ª rodada do Campeonato Brasileiro. Jogando em casa, o Galo saiu na frente, mas o Bahia buscou o empate e garantiu um ponto fora de casa. Com o resultado, as duas equipes seguem na disputa por posições na parte de cima da tabela e agora voltam as atenções para os próximos compromissos da competição. E pela Série B do Campeonato Brasileiro, o Criciúma venceu o Novo Horizontino por 1-0 fora de casa e conquistou 3 pontos importantes, hein? O Avaí também fez valer o mando de campo e derrotou o América Mineiro por 2-1. Já o Vila Nova superou o Fortaleza pelo mesmo placar, 2-1, fechando então a rodada com vitória diante da sua torcida. E hoje temos mais, né? Temos mais jogos. Hoje ainda temos Campeonato Brasileiro, Coritiba e Palmeiras, Chapecoense e Flamengo, Internacional e Cruzeiro, São Paulo e Atlético Paranaense. Pela Copa Sul-Americana, Independente Medellín e Vasco, Lanús e Cienciano, Sporting Cristal e Bragantino se enfrentam logo mais à noite. Campeonato Brasileiro Série B, Operário contra a Ponte Preta, Ceará e CRB, Goiás e Sport, Náutico e Londrina. Resultados a gente traz para você amanhã em 102.9 no nosso Giro Esportivo. 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
5: 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Às 10 horas, tem o primeiro sorteio do torneio de bocha. Premiação, 100% do valor das inscrições. Inscrição R$100. 10:30, Santa Missa. 11:30, segundo sorteio do torneio de bocha. Meio-dia, almoço festivo com churrasco de gado, galinhas assadas, maionese, saladas, pão e bebidas. 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E tem novidade: kit churrasco São Cristóvão 2026. O kit contém um churrasco de gado padrão 2 quilos, uma maionese, uma salada mista e 4 unidades de pão francês. A retirada será a partir das 9 horas da manhã do dia 26 de julho, nos pontos de entrega localizados no trajeto que antecede a bênção dos veículos. Receba seu kit sem sair do veículo, no valor de R$150. Pontos de venda: Escapinelo Materiais de Construção, Sintravir, Posto Dois Trevos. Venda dos kits até o dia 22 de julho. Reservas de mesas com Beatriz no fone 49-999-665826. Prestigie, tradicional festa em louvor a São Cristóvão, na comunidade do bairro São Cristóvão Videira, nos dias 25 e 26 de julho. 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
1: Opa, bom dia pra vocês. Estamos de volta aqui na programação da número 1. Essa é a sua Rádio V 102.9. Como é que você tá? Tranquilidade, alegria? Uma ótima quarta-feira. Rádio V. Estamos de volta em 102.9. Agradecendo demais o seu carinho, sua audiência.

mais uma edição do Plugado aqui na programação da sua Rádio V. Gente, a Hora Única é uma dos nossos patrocinadores, né? Tá sempre com a gente desde o início do nosso programa, né? Desde o início do nosso despertador aqui na programação da Rádio V, os quais nós somos muito agradecidos. E é claro que, com certeza, nós temos sempre a boa oportunidade de receber aqui nos estúdios a doutora Ana Paula Gaboardi, apesar, né, que fazia um bom tempo que ela

0: você a sorrir com qualidade da forma que você merece. Doutora Ana Paula Gaboardi, primeiramente, um bom dia, prazer revê-la, doutora. Como é que você tá? Tudo bem? Prazer ter você aqui nos estúdios da Rádio V, mais uma vez, né?
1: Bom dia, rádio, bom dia a todos os ouvintes, né? Vamos conversar um pouquinho hoje sobre a Oral Unique, né?
0: É verdade.
1: Nesse dia chuvoso, mas que eu sou uma pessoa que não me impacto muito com chuva aí.
0: Na verdade, a gente até agradece, né, pelo tempo
1: graças
0: de chuva,
1: Deus,
0: que muitas vezes
1: há
0: alguns agricultores, outras propostas comerciais necessitam da chuva também, e ela vem com certeza para abençoar mais um dia, mais uma quarta-feira, e abençoar também os clientes da Oral Unique, que é uma clínica que traz esse objetivo, né, de cuidar do sorriso das pessoas, de trazer a autoestima de volta, de fazer as pessoas, independente da idade, voltarem a sorrir e mastigar com confiança e qualidade, né, doutora?
1: Com certeza, estamos aí já há quase 4 anos, né, transformando sorrisos aqui em Videira, porém a gente já tem uma cultura aí de clínica odontológica já há 13 anos,
0: isso,
1: né? A gente tem
0: verdade.
1: Outras clínicas na Serra Gaúcha, enfim, e Caçador também, enfim, que já tem uma história aí de 13 anos, né? De, de andamento, então a gente já, graças a Deus, tem uma ideia muito importante e interessante em relação a transformar, né, a vida das pessoas, em devolver o sorriso. Eu digo que não é somente sorriso, né? A gente
0: autoestima,
1: tem toda,
0: né,
1: a autoestima, a parte psicológica
0: com
1: da
0: certeza.
1: Pessoa muda muito quando
0: muito,
1: ela transforma
0: muito.
1: Os dentes, porque é uma questão que muitas vezes, se a pessoa acaba alongando por muitos anos, ela quer fazer, mas não consegue tomar a iniciativa de ter o primeiro passo de fazer uma consulta de avaliação, de melhorar, muitas vezes por medo ou por outros motivos, enfim, ela acaba postergando, né?
0: É verdade.
1: E quando ela realmente toma essa posição, essa frente de fazer
0: isso,
1: essa transformação, a vida muda como um todo, né? Não
0: com
1: somente
0: certeza.
1: O sorriso, o psicológico da pessoa, ela se sente melhor, com a autoestima mais alta e
0: doutora,
1: mais feliz, né? A gente sendo feliz, estando bem, tudo flui, tudo acontece melhor.
0: É verdade. Doutora, eu lembro que quando a gente começou a fazer o nosso bate-papo aqui na programação da Rádio V, isso acho que há 3 anos e meio atrás, né? A gente já tinha, né, essa grande vontade de falar da Oral Unique, do crescimento da clínica, e agora, 3 anos e meio depois, nós estamos falando da clínica de uma forma mais segura. Parece que realmente a Oral Unique realmente caiu no gosto da população. A população
1: com
0: hoje
1: certeza.
0: Entende o trabalho especializado da Oral Unique, e nós, com certeza, ficamos felizes de ver a clínica chegando com tanta força e fazendo tanta gente feliz em Videira e região, né?
1: Certeza. Para te ter uma ideia, Fábio, da nossa rede de clínicas da Oral Unique, a unidade de Videira, a Oral Unique Videira, encontra-se em destaque todos os anos, todos os meses. Então, assim, é uma honra e um privilégio para a cidade de Videira ter uma clínica que hoje consegue se destacar como a melhor clínica da rede, né? Então, é um privilégio, é algo muito importante para a cidade, para a região, enfim, a gente conseguir trazer toda essa ideia de tratamento odontológico, né, com cuidado, enfim, com a organização que a gente tem hoje na Oral Unique, com a entrega que a gente tem de estrutura,
0: também, né?
1: Principalmente, né?
0: Uhum.
1: Então, hoje, cada vez mais a gente foi evoluindo, a gente já iniciou aqui com uma estrutura bem montada, porém a gente cresceu depois disso e evoluiu em relação à compra de equipamentos, né? Hoje a gente tem uma tomografia, né, dentro da clínica, então
0: muito
1: os pacientes
0: bom.
1: Não precisam mais fazer tomografia fora, eles fazem dentro da própria clínica, não tem custo para o paciente, então a gente viu isso como um benefício
0: claro,
1: para os nossos
0: com
1: pacientes.
0: Certeza.
1: Né? E para facilitar a vida de todo mundo, para não precisar sair para outro lugar, fazer panorâmica, fazer tomografia. Então, hoje a gente tem tudo ali, tanto raio-x panorâmico como tomografia e centro cirúrgico.
0: Isso passa
1: fazer
0: muita confiança também para o próprio cliente, né? Desde que
1: sim,
0: ele não precise se locomover para outras clínicas. Muitas vezes ele está ali com um dente faltando, né? Fica com vergonha da situação. Ah, eu tenho
1: com
0: que
1: certeza.
0: Me locomover, eu tenho que ir para outro lugar. Já encontra tudo na clínica só, né?
1: Tem cada vez menos tempo, né?
0: Isso,
1: então,
0: é
1: uma coisa que a gente consegue
0: também, né,
1: agilizar muito. E consegue fazer o tratamento mais rápido, enfim. E consegue ter uma assertividade muito maior. Porque, assim, os aparelhos também vão atualizando. Os aparelhos,
0: isso,
1: por exemplo, de exames por imagem, né? Então, a nossa qualidade do raio-x panorâmico e da tomografia é uma qualidade
0: excepcional.
1: Top, é de última linha. Então, assim, a questão de visualização de imagem, de medidas exatas, é o que tem de melhor. Então, a gente consegue acertar muito mais no tratamento.
0: Doutora, deixa eu fazer uma pergunta aqui, que não foge, né, dessa trajetória da Oral Unique.

0: A gente sabe que agora um dos carros-chefes, e o pessoal tem realmente agregado essa ideia sobre os implantes zigomáticos. Para quem não conhece, para quem tem uma desconfiança, acha estranho até o nome zigomático, né? Vamos falar um pouco desses implantes que são muito relevantes, principalmente quando se fala de trazer de volta a qualidade de vida e principalmente mastigação para algumas pessoas, né?
1: Com certeza. Os implantes zigomáticos, eles vêm para substituir aquela técnica que se fazia antigamente dos enxertos dentários, os enxertos ósseos, né? Para reabilitar os dentes. Então, hoje a gente já tem técnicas muito melhores, que é os implantes zigomáticos, por exemplo, que a gente consegue reduzir a questão dos enxertos ósseos. Porque o enxerto ósseo é uma coisa que demora mais, vai custar mais para o paciente, pode não dar certo, né? Então, tem esse risco. E os implantes zigomáticos, não. A gente já consegue reabilitar os dentes daqueles pacientes que não tem nada de osso, por exemplo, a gente consegue reabilitar em 12 dias, 11, 12 dias, consegue estar com os dentes fixos já com a técnica de carga imediata, né? Que é uma técnica que a gente faz os implantes e já entrega a prótese fixa em poucos dias. A gente precisa, sim, de alguns dias após a cirurgia por conta das provas que tem que ser feito, né? Então, a gente prova os dentes bem para fazer de acordo com cada pessoa, para ficar uma coisa natural e não ficar nada artificial. Uhum. Então, isso é bem importante. Cada 2, 3 dias aí, após a cirurgia, a gente prova certa cor, formato, tamanho do dente, posição em relação ao lábio, tudo para deixar bem personalizado para cada pessoa.
0: Existe uma questão de diferença em relação ao cliente poder usufruir do implante zigomático e o implante convencional? Em qual dos dois casos você consegue distinguir e oferecer para ele o melhor tratamento nesse caso?
1: Isso vai depender do raio-x, do exame por imagem e da tomografia, né? Então, a gente vai avaliar se tem osso suficiente, a gente vai fazer a técnica convencional, que é com a instalação dos implantes na maxila, né? E quando não tem osso, que o paciente perdeu os dentes há muito tempo, enfim, usou dentadura há muitos anos, não tem nada de osso, a gente vai pensar no implante zigomático quando não tem nada de altura óssea. Né, que a gente vai olhar lá no raio-x, na tomografia, e vai ver que a altura é mínima, não tem espaço para colocar um implante convencional. Então, a gente vai abordar, é um osso que é acima da maxila, também é um osso de fácil acesso ali, quando o paciente não tem osso na maxila, a gente logo consegue acessar o osso zigomático. Olha. Por isso que é o nome implante zigomático. Então, é um implante colocado no osso zigomático, que é um osso que é o osso da maçã do rosto, né, que a gente diz. Então, é um osso muito resistente, um osso de excelente qualidade, e a gente consegue colocar 2 ou 4 implantes ali no osso zigomático e fixar os dentes da parte de cima nisso.
0: Tá vendo? Você que tá em casa aí ouvindo a programação da Rádio Vida nesse exato momento, aí pensa, eu não tenho solução, não tem jeito, vou ficar essa mastigação ruim, tenho vergonha do meu sorriso, não tiro fotos, fujo de tudo que possa demonstrar, né, o meu sorriso, mas a Clínica Oral Única tá aí de portas abertas para você a cada ano, oferecendo mais praticidade, mais qualidade, novos equipamentos, com 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
1: Então, agora já estamos na metade do ano, né? Então, é uma coisa bem importante as pessoas que têm a ideia de melhorar os dentes, de melhorar o sorriso, já ter esse pensamento em buscar atendimento, porque conforme vai chegando o final do ano, cada vez é mais difícil, né?
0: Isso,
1: então,
0: é verdade.
1: Acumula muito aí em dezembro. Então, para quem quer um sorriso bom, os dentes alinhados, tudo de acordo para o final de ano, já tem que pensar em ir agora, né, para atendimento, para a gente planejar e com calma, com tempo, aí a gente consegue reabilitar. Às vezes precisa de um implante num certo lugar, precisa corrigir um dente que está escuro em outro, né? Então a gente consegue fazer tudo isso dentro do mesmo tratamento.
0: Isso.
1: Coloca o implante aqui, esse dente que está escuro a gente vai fazer uma faceta, fazer um clareamento, enfim, para tentar equilibrar. Não é que às vezes tem um dente, a pessoa tem medo, né?
0: Uhum.
1: Acha que aquele dente escuro vai colocar uma faceta, vai ficar diferente dos outros dentes. Então hoje eu consigo garantir que na Oral Unique isso não existe. A gente consegue sim devolver apenas um dente, né, de forma natural, igual aos dentes do lado.
0: Nem parece que foi mexido, né?
1: É, a doutora Ellen lá, que é a nossa protesista, é excelente. Tudo passa pelas mãos dela.
0: Legal.
1: Em relação a isso, e ela é muito boa, muito detalhista, e um dente em específico ela consegue copiar exatamente igual do dente do lado.
0: Gente, sabe quando você fica feliz falando de uma clínica? 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
0: 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Doutora Ana Paula Gaboardi, muito obrigado pela visita,
1: obrigada,
0: doutora.
1: Obrigada, Fábio. Obrigada a todos os ouvintes. Um forte abraço e uma boa semana a todos.
0: Amém. Para você também, tudo de bom. Para você, ouvinte, nosso abraço. Tô indo nessa. Volto amanhã, a partir das 6 horas da manhã, em mais uma edição do nosso Despertador. Vem a Cris, o Léo e, claro, para deixar você sempre muito plugado.
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3: Olá, bom dia, seus lindos. Uma excelente manhã de quarta-feira para você. Chegamos na meiuquinha da semana. Hoje, dia 22 de julho de 2026. Estamos ao vivo aqui em 102.9. Essa é a Rádio V de Videira, Santa e Bela Catarina. Ao vivo todas as manhãs para fazer companhia para você, para começar o seu dia junto com você, com muito mais animação, alegria, música boa e tudo aquilo que você já sabe. Eu sou Cris Menegas, estou por aqui fazendo as honras. Comigo, meu parceiro Léo Bettoni. Bom dia, Léozinho!
4: Bom dia, Cris, e bom dia para toda a nossa galera que hoje teve coragem de sair debaixo da cama num dia desses.
3: Não tem o que fazer. Debaixo da cama? Quem é que estava escondido debaixo da cama?
4: Saiu debaixo das cobertas, então. Vamos trocar. Debaixo das cobertas.
3: Se for levar pro lado literal, debaixo da cama, tá esquisito.
4: Não, só o bicho papão sai essas horas.
3: É louco, bicho. Olha, mas tem dias que é noite, né? Porque hoje tá aparecendo mesmo.
4: Mas hoje era... Não era nem 6 horas e pouquinho, ainda tava de noite, parecia madrugadão.
3: Perigo é a gente perder a hora acontecendo um negócio desse aí,
4: realmente,
3: né? Mas estamos aqui batendo ponto junto com você no nosso plugado, pra você ficar junto com a gente até as 10 horas da manhã no oferecimento de Supervisa, de Aproeste, também com a gente o Sicred. Hoje, quarta-feira, é dia de trazer a Caramelo Doces e Festas, que tá cheia de novidade essa semana aí, inclusive, viu? Bora ficar juntos então? Você participa, manda sua mensagem no WhatsApp da V no 99101-1828, hoje para faturar R$150 no Mercadão dos Óculos, mas tem que nos responder um dilema, Léo Bettoni.
4: Você prefere ter mais dinheiro ou mais tempo? Eu tenho uma resposta bem definida, mas
3: agora,
4: eu não vou contar agora.
3: Aguenta aí, espera aí, segurar. Vamos trazer música e vamos deixar a turma pensar. Maiara e Maraíza, para começar a nossa programação de hoje aqui no Plugado, bom dia!

0: Vem começar o seu dia junto com a gente aqui no Plugado. A gente é bem legal, toca umas músicas massa por aqui. Taylor Swift com Opalite. Teve também o som do Detonautas, Olhos Certos, pra cantar junto essa aí. E também da Maiara e Maraísa, Sorte de Alguém. Bom dia pra você que tá chegando agora, ligou o rádio nesse exato momento. Plugado no ar até as 10,
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0: Muito bem, e ó, tá chegando um grande momento e muito esperado aí pelos sonhadores. 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

0: 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E tem tudo a ver com a nossa pauta do dia aqui também, né? Perguntando para nossa audiência. Alguns dilemas da vida. Se você tivesse que escolher, né? Você preferia ter mais tempo ou mais dinheiro?
1: E para dar o destaque, não é tempo de fazer as coisas, tempo livre. É tempo de vida.
0: Tempo de vida.
1: Você prefere ter mais tempo de vida? Sim, vamos dizer, vamos supor assim. Você prefere ter 5 milhões de reais agora ou 5 anos a mais de vida? Ou 10 anos a mais de vida?
0: É, e aí? Conta pra gente aí no 99101-1828. E aproveita para concorrer. Hoje tem R$150. Do Mercadão dos Óculos. É uma pauta aí pra gente
1: bem
0: refletir,
1: complexo.
0: E pensar, meu Deus, tá, eu vou viver pouco, mas vou ter bastante dinheiro, então vou poder aproveitar bastante, né?
1: Sim.
0: Ou então, não, peraí, eu vou ter mais tempo de vida com as pessoas que eu amo, com quem eu gosto. E aí? E
1: isso
0: aí?
1: Que é o complexo.
0: Conta pra gente aí no 99101-1828. E daqui a pouco, depois do intervalo, a gente traz mais música, traz as curiosidades e também a nossa resposta pra essa pauta aí hoje, hein? Qual será? 8h23.
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0: Rádio V, tem sucesso de DJ Snake, Bipolar Sunshine com Paradise nessa versão que ficou legal demais e você ouve só aqui na Rádio V. Boa. Anitta com Pinterest e rolou também o Murilo Rufi com Saudade Estranha tocando por aqui nessa sequência de música do nosso plugado. Um ótimo dia pra você que tá começando junto com a gente essa manhã de quarta-feira chuvosa. Hoje dia 22 de julho. Obrigado pela sua companhia e pela sua audiência.
1: Muito bem, você que tá ligando o rádio agora, a nossa pauta do dia é o seguinte, é um dilema pra você decidir. Você prefere ter mais dinheiro ou mais tempo pra viver?
0: E aí, conta pra gente no 99101-1828. O Alan já tá participando por aqui, mandou bom dia, Cris. Bom dia, Léo. Pauta do dia. Você com mais dinheiro consegue mais tempo. Não é o certo, mas é preciso. Pois é. E aqui o Alan tá indo pela lógica de que a gente vai conseguir mais tempo
1: livre,
0: né?
1: Mas também mais tempo de vida, dependendo do que possa ser.
0: Digamos que você precisa cuidar da saúde de alguma forma e aí você tem um dinheiro pra
1: vai
0: investir,
1: que seja,
0: né?
1: Vai que seja alguma coisa que você consegue investir na saúde que dê um resultado que você consiga melhorar.
0: Pois é. Tem isso aí, também. Sim. Mas você, Léo, responde aí.
1: Sendo bem sincero, eu prefiro mais dinheiro do que tempo. Porque eu penso que não adianta a gente viver um monte de tempo a mais, sendo que a gente não vai aproveitar tanto quanto se tivesse mais dinheiro.
0: Tem isso também. Responde aí também a sua resposta para nosso dilema de hoje aqui na pauta do dia no 99101-1828 e bora conhecer as curiosidades.
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0: Vamos lá, então. Como eu já comentei com você, hoje, dia 22 de julho, o famoso Dois Patinhos na Lagoa. Hoje, dia 22 de julho, então, quarta-feira, estamos no inverno, inverno chuvoso aqui no meio-oeste catarinense. Já se passaram 203 dias do ano, faltam 162 e hoje estamos com a lua crescente.
1: Hoje é Dia Mundial do Cérebro, Dia Internacional da Manga, Dia Internacional também do Trabalhador Doméstico e Dia da Aproximação do Pi, que é aquele número...
0: 3,14.
1: Eu só lembro 3,14, não lembro mais o resto do
0: não
1: número
0: tem
1: do
0: como,
1: Pi.
0: Não tem como.
1: Tem gente que decora, mas eu até hoje não sei o resto do número do Pi.
0: Para quê?
1: Para pelo menos a gente aqui do rádio, no nosso emprego, não precisa. Algumas outras pessoas precisam, mas enfim, é bem mais específico do que necessariamente vai precisar saber o número inteiro do Pi. Também Dia Nacional do Cientista Social e Dia do Cantor Lírico.
0: Boa! Tudo isso a gente celebra no dia de hoje. Olha, hoje dia sendo Dia Mundial do Cérebro, como é que você tá exercitando o seu aí, hein? É importante. Às vezes tem a galera que malha o corpinho
1: Mas esquece
0: de malhar o cérebro. É importante também. Como é que a gente pode fazer isso? Cara, são várias atividades que a gente pode fazer para treinar o nosso cérebro. Às vezes a gente acaba ficando meio acomodado. Hoje, com tanta inteligência artificial, a gente não usa mais o cérebro, não usa mais a nossa mente para pensar, para criar.
1: Pensamento crítico para ter
0: também. É tudo tão mais fácil que às vezes a gente tá deixando o nosso cérebro preguiçoso. É importante exercitar ele também aí, né? Lá na velhice a gente vai agradecer. Acontecimentos que marcaram época. Em 1894, 132 anos atrás, foi realizada na França a primeira corrida automobilística entre as cidades de Paris e Rouen.
1: Isso aí, foram com bicicletas e a média de velocidade foi 22 km por hora.
0: Nossa senhora.
1: Pense quanto que demorou a corrida, então.
0: Mais ou menos. Outro fato que marcou época também, a gente relembra, isso aconteceu há 93 anos atrás, foi lá em 1933, o aviador William Post retornou ao Floyd Bennett Field, na cidade de Nova York, completando o primeiro voo solo ao redor do mundo em 7 dias, 18 horas e 49 minutos.
1: Eu queria fazer isso alguma... Se me dissesse assim, da nossa pauta de hoje, você quer mais dinheiro ou tempo? Depende. O meu tempo de vida é pra fazer uma coisa assim, eu queria daí.
0: Legal, dar uma volta no mundo.
1: Nossa,
0: que
1: isso
0: loucura,
1: seria
0: hein?
1: Muito legal.
0: Mas ele não deve ter parado pra nada, né? Nem pra fazer um xixizinho, porque foi rápido
1: deve
0: até.
1: Deve ser direto. Só aqui, ó.
0: Em 1935, há 91 anos atrás, o governo Getúlio Vargas criou o Programa Nacional chamado de A Voz do Brasil, uhum, até os até dias hoje de hoje, né?
1: A Voz do Brasil.
0: A gente tem por obrigação aqui, como emissora de rádio do Brasil, transmitir A Voz do Brasil todos os dias. Houve uma flexibilização aí nos últimos anos. Antigamente era obrigatoriamente, precisava rodar às 19 horas. Isso, uhum, mexia muito na programação das emissoras, né? E agora, então, é flexibilizado. Aqui na Rádio V você ouve A Voz do Brasil às 21 horas, todo santo dia, com aquela musiquinha tradicional, né, que começa aí, sim, o Guarani, que é a música que é a abertura do Vila Lobos, se eu não tô enganada, o Guarani, que é tan, tan, tararam. Isso daí traz uma lembrança até nostálgica, né? Sim. Pra muita gente. Quando tava em casa, criança ainda, ouvia os pais ou os avós, né? Escutando A Voz do Brasil, que era a única forma de informação nacional. Sim. Numa determinada época, né? Daí

0: 91 anos, então, a Voz do Brasil, acho que um dos programas de rádio mais antigo do Brasil. Vamos aos aniversariantes?
1: Vamos. Quem tá fazendo 71 anos hoje, que nasceu lá em 55, é o Willem Dafoe, o ator estadunidense. Eu me lembro, a primeira vez que eu assisti filmes com ele foi o Homem-Aranha ainda, que ele era o Duende Verde. Mas ele já fez vários filmes, entre eles, Platum, A Última Tentação de Cristo, O Homem-Aranha, como eu falei, O Farol, Pobres Criaturas e o Nosferatu. Ele, ao longo de mais de 4 décadas de carreiras, fez milhares de filmes, foi indicado ao Oscar 4 vezes e é reconhecido pela versatilidade dele e por atuar tanto em grandes produções quanto em filmes mais independentes, sendo considerado um dos maiores atores da sua geração. E ele é um cara bem, vamos dizer, excêntrico, diferente, e ele sabe que ele é assim. Tanto que já falaram pra ele, até hoje ele faz a brincadeira dele nunca ter sido o Coringa do Batman. Que ele tem a cara de ser o poder atuar.
0: Verdade,
1: como Coringa,
0: vilão, né?
1: Como um vilão, e ele nunca fez até hoje. Mas eu acho que alguma hora na vida ele vai fazer
0: ele
1: o Coringa.
0: Ele foi o duende, né? Só
1: foi.
0: Do
1: Homem-Aranha.
0: Do Homem-Aranha.
1: Também relembrando, quem fez 34 anos hoje...
0: Tá fazendo,
1: foi a,
0: né?
1: Quem está fazendo 34 anos hoje é a Selena Gomez, a atriz e a cantora estadunidense.
0: Muito bem, Selena Gomez. É uma das cantoras da nova geração.
1: Sim.
0: Aí também, né? Esse som é dela junto com o com o namorado dela, inclusive, né?
1: Sim.
0: Noivo. Ela namorou o Justin Bieber, não namorou?
1: Sim,
0: um tempão.
1: E ela começou na Disney. Uma galera, na verdade, eu tava vendo, começou na Disney.
0: É.
1: Ela fez aquele... Os Feiticeiros de Waverly Place, tava tentando lembrar. Ela começou na Disney fazendo essas séries e depois se libertando e fazendo outras coisas também.
0: Ela que tem também uma doença autoimune, se eu não me engano, é o lúpus, né?
1: Sim.
0: A Selena Gomez.
1: Acho
0: e ela
1: que sim.
0: Descobriu recentemente... E, inclusive, influencia, né, as pessoas a se cuidarem e tudo mais.
1: É uma doença bem complicada essa daí.
0: Ela descobriu não tem muito tempo, né? Ela foi diagnosticada com lúpus eritematoso sistêmico, uma doença autoimune crônica. Isso foi em 2013, no auge da carreira aí também da Selena Gomez, né?
1: Sim.
0: E hoje também é aniversário dela. Seria, né?
1: Seria aniversário dela. Marília Mendonça.
0: Pois é.
1: Se estivesse viva hoje, faria 31 anos. Infelizmente, faleceu lá em 2021. Ela é de 95. Eu achei que ela era mais velha, sendo sincero.
0: Bem. É porque ela traz essa... Parece que ela tava muito tempo fazendo
1: Sim.
0: música e tal, né?
1: E eu fui ver, na verdade, não. Ela começou a cantar ainda na igreja quando era criança e nos bares, em Goiânia. E aos 12 anos ela passou a compor músicas e rapidamente já chamou atenção no sertanejo. E antes dela estourar realmente como cantora, ela escreveu sucessos pro Henrique Juliano, Jorge Mateus, Cristiano Araújo e também o Wesley Safadão. E só em 2014 que ela começou a interpretar as músicas dela. E em 2016 que daí ela estourou com o hit Infiel.
0: E infelizmente, né, em 2021, acidente aéreo, a Marília Mendonça, então, morreu, tava indo fazer um show e o avião se enroscou, né, teve um problema na parte dos cabos lá do interior, e aí a gente recebeu a notícia de que Marília Mendonça, no auge da carreira dela, né, tinha sido mãe recentemente também com o filho do Murilo Ruffi. O Léo, que hoje tem, quem tem a guarda provisória dele é o Murilo Ruffi, mas ele é a mãe da Marília Mendonça e também tem essa disputa, né? Tiveram algumas divergências aí em relação a isso, mas estão entrando em consensos, né?
1: Sim.
0: E a Marília Mendonça, sem dúvida nenhuma, uma das grandes vozes marcantes do sertanejo. Galera pede demais aqui. E até pouco tempo atrás aí, uma das artistas que já morreram, que mais... toca
1: Sim.
0: no Spotify. Continua fazendo sucesso. Tem algumas músicas póstumas que o pessoal vem lançando também, algumas composições que ela deixou a guia pronta e aí a galera tá produzindo e lançando aos poucos,
1: Sim.
0: né? Tá aí, então, Marília Mendonça, pra gente relembrar aqui na programação da Rádio V, também estaria de aniversário hoje, dia 22 de julho. E se você conhece alguém que está de aniversário hoje, quer mandar os parabéns, quer mandar aquele beijão, desejar feliz aniversário, manda aí pra gente no 99101-1828, viu?
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0: E o pensamento do dia pra esta quarta-feira chuvosa é o seguinte: o segredo da vida... é beleza e paciência. Se der certo, Beleza.

0: Se não der, se der errado, paciência, né? Rádio B. 12 minutos, faltando para as 9.
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2: A retomada da aviação regional em Santa Catarina ganhou um importante impulso com o avanço da Azul Conecta na licitação do programa Voa Mais SC e o anúncio de investimentos na ampliação da frota da companhia. A empresa, braço regional da Azul Linhas Aéreas, foi a única participante habilitada na concorrência pública promovida pelo governo do estado para operar novas rotas aéreas entre Florianópolis e municípios do interior catarinense. O programa Voa Mais SC tem como objetivo fortalecer a conectividade regional por meio da operação regular de voos de passageiros e cargas. O edital contempla ligações entre a capital catarinense e 9 cidades: Caçador, Joaçaba, Lages, Chapecó, São Miguel do Oeste, Blumenau, Joinville, Jaguaruna e Forquilinha. A licitação foi realizada pelo critério de menor preço e prevê que a empresa vencedora opere um total de 1.940 horas de voo e, para garantir a viabilidade econômica das rotas, o governo de Santa Catarina disponibilizará um subsídio de R$22 milhões. Caso não haja recursos ou pendências na documentação apresentada, a Azul Conecta deverá ter a homologação oficial da vitória nos próximos dias. Conforme estabelece o edital, após receber a ordem de serviço, a companhia terá até 90 dias para iniciar as operações nos aeroportos contemplados pelo programa. 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

0: Rádio V, um minutinho faltando pra gente fechar a nossa primeira hora junto aqui no Plugado. Bom dia pra você que se liga junto com a gente. É o som do Vitim com o É do Mar e também o Red Hot Chili Peppers com By The Way, tocando aqui na programação da V pra agitar sua manhã de quarta-feira com essa chuvinha dela, né, Léo?
1: Exatamente.
0: 22 de julho de 2026, uma semana bastante chuvosa, é o que está programado aí para o nosso meio-oeste catarinense.
1: Não, enfim, tem o que fazer.
0: Para o estado todo, né? Não temos controle sobre isso, então bora viver, coloca um sorrisão aí no seu rosto e vamos fazer um dia bonito, mesmo que ele esteja assim nublado, cinza.
1: Isso aí. 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
0: E por falar em carro, você que tá levando a gente na carona do seu carro aí, tá no trânsito da cidade, tá nas BRs, nas SCs aí, da nossa região também, todo cuidado é pouco quando o dia tá chuvoso, né? Lembre-se sempre, atenção ao volante, tenha cuidado. Inclusive o nosso ouvinte, o Michael Mogliari, tá participando por aqui, mandou mensagem dizendo o seguinte: avisa aí o pessoal cuidar com a lâmina de água no asfalto que vai a Iomerê, tá perigoso de
1: realmente,
0: aquaplanagem.
1: Eu vim por lá e tá bem tenso,
0: tem então, que andar bem devagarinho, pessoal, com atenção. Por todas as estradas aí é importante a gente ter cuidado, mas especificamente então aqui o nosso ouvinte, o Maicon, tá compartilhando aí uma preocupação e é válida, né, essa preocupação aí, o perigo de aquaplanagem quando o dia tá assim chuvoso é bem complicado, principalmente se de repente teu pneu não tá 100%, né? Então presta muita atenção, vai de boa, vai tranquilo, vai com cuidado, porque é muito melhor, né, você chegar com... Às vezes chega atrasado, mas chega, né?
1: Pelo menos isso.
0: Vai de boa aí, vai levando a gente na carona, curtindo a programação aí, curtindo as nossas músicas nessa manhã de quarta-feira e concorrendo ao prêmio também de hoje, R$150 do Mercadão dos Óculos. Lembrando que você participando aqui da nossa pauta do dia, já concorre no finalzinho do programa, pode se dar bem, né, Léo?
1: E é um dilema, você prefere ter mais dinheiro ou mais tempo?
0: Mais tempo de vida, conta pra nós aí, 99101-1828. E é o seguinte, trazendo informação para você sintonizado aqui em 102.9, a gente está recebendo o Vinícius, que é lá do Senai e traz aí oportunidades para você em cursos. Vinícius, bom dia, seja bem-vindo.
2: Bom dia.
0: Pode chegar bem pertinho do microfone aqui, Vinícius.

0: De colar aí, isso aí. Bom dia, seja bem-vindo.
1: Bom dia, tudo bem? Muito bom estar aqui de volta, né? Para poder trazer a oportunidade para o povo de Videira, claro. Toda a região, né? Sempre bom estar aqui, sempre gratificante.
0: Legal. E o Senai oferecendo diversos cursos em diversos segmentos aqui para nossa região, mas hoje a gente quer dar o foco aqui para o curso de liderança. Como é que funciona? Conta para a gente, Vinícius.
1: Perfeito. Então, assim, o Senai, né? A gente sempre tem o intuito de preparar o profissional para a indústria, para o mercado de trabalho, né? E é perceptível que com a nova geração que vem vindo, o interesse nas áreas de liderança tem sido cada vez mais
0: procurado.
1: Reduzido, né? Cada vez menos procurado também. Né? E pensando nisso, nós temos ali as qualificações, inclusive um curso profissional em aberto para a parte de liderança de pessoas e processos. Então, a pessoa que se interessa em aprender essa parte de liderança, ele vai pegar desde a parte das pessoas, da escutativa, da boa gestão, até também a parte de processos, né, que vai desde um chão de fábrica até a parte administrativa de uma indústria.
0: Que legal! E quem pode fazer esse curso?
1: Esse curso é um curso aberto à comunidade de Videira e toda a região, então todos podem estar realizando esse curso, né? Basta estar indo até o Senai ou entrando em contato com o nosso WhatsApp, que em breve terá uma mudança de números, né, mas todo o pessoal já está sendo informado também sobre essa mudança. Né? E é um curso que ele é durante a noite. Né? Então, às vezes, o cidadão já saiu do horário de trabalho, do horário comercial, tem a oportunidade de estar realizando, né? O curso, então, ele é durante a noite, né? São 2 dias por semana. Né? Ele está para iniciar dia 29 desse mês, então é um curso com início rápido já ali, né? E que garante muita oportunidade dentro da indústria. Né? Fora também os descontos e as parcerias que nós temos com toda a indústria da região.
0: De repente, a pessoa que trabalha, né, há bastante tempo aí dentro da indústria, está visando crescer dentro da empresa, é uma boa oportunidade aí para também conseguir galgar esse espaço, né, dentro da empresa.
1: Perfeitamente. Por exemplo, o nosso trabalhador, por exemplo, está numa área de chão de fábrica, por exemplo. De repente ele almeja se tornar um supervisor daquela área, daí esse curso já pode preparar ele na parte de processos, então ele já consegue ter essa desenvoltura na parte de gestão de pessoas, uma escutativa.
0: E a duração do curso é de quanto tempo?
1: O curso é um curso de 80 horas, né? Então ele é um curso, como são 2 dias por semana, ele inicia agora e vai até ali o mês de dezembro. Né? Então ele é um curso que vai até o final do ano, mas com muita, muita abertura de espaço no mercado, né? Um curso que a gente garante que tem muita procura no mercado, porque como eu falei, né? Tá bem defasado o mercado de lideranças, principalmente para a nova geração.
2: Sim. E é muito importante esse tipo de coisa da liderança, porque hoje em dia a gente, todo mundo precisa ser comunicativo e também ter um pouco de liderança na prática mesmo, ser líder. Perfeito. E conseguir guiar uma equipe, isso é muito importante, independente da área onde você for, tanto as áreas comunicativas como a gente aqui na rádio, em grandes empresas, pequenas empresas, é uma área bem importante que o Senai faz muito bem fazer um curso assim.
0: E aí, para fazer essa inscrição, como é que funciona, Vinícius?
1: Podem estar entrando em contato conosco, tanto ali pelo nosso WhatsApp do Senai, deixa eu até pegar o nosso contato aqui.
0: Boa, pega aí. Porque daí o pessoal que está nos ouvindo pelo rádio, de repente tá prestando atenção aí, conhece alguém que precisa, né, desse curso, ou de repente alguém que está cursando ainda, digamos, a escola, pode fazer, tem uma idade mínima também, Vinícius? Ou a idade é
1: limitada? O curso possui ele, do pré-requisito dele, né, o pré-requisito dele é não ter no completo ali os 14 anos. Daí tendo o completo dos 14 anos, pode estar realizando o curso tranquilamente, né? Inclusive, a gente até faz indicação para os nossos próprios aprendizes que já vêm da indústria. De repente, pode até despertar esse interesse neles.
0: Pode trazer o telefone para a gente, então, aí, que daí o pessoal entra em contato. Também pode buscar vocês nas redes sociais, eu acho que é até mais fácil, né? Pesquisar lá no @Senai e chama por lá, tem todo o contato lá também, né?
1: Perfeito. Nós temos também nosso contato no Instagram, né? Ali que vocês podem estar, inclusive, vendo a agenda completa de cursos, que fora liderança, nós também temos focos em outros cursos. Como, por exemplo, teremos abertura em breve também do oratória, no curso de noções de oratória.
0: Legal.
1: Temos também na parte de gestão de recursos humanos, né, que tá mais pro finalzinho ali, fabricação de panetone pro Natal, que vai vindo em dezembro já, o pessoal que ganha uma renda extra, é um curso bem interessante. Confeitaria também, que vai abrir semana que vem.
0: Olha que legal, porque quando a gente pensa em Senai, a gente pensa só na indústria, né, também, em técnico, e cursos técnicos, e a gente sabe que lá você aprende muito na prática também, né?
1: Exatamente, inclusive eu acho que uma das maiores formas de aprendizado que tem dentro do Senai é o ensino prático, é a mão na massa.
0: É, isso é muito legal. Então, você que está nos ouvindo nessa manhã, ficou interessado, quer conhecer um pouquinho mais do curso de liderança do Senai, que inicia já nesse final do mês, dia 29, você falou?
1: Isso, perfeitamente.
0: Dia 29 de julho, procura o Senai, que fica onde? O pessoal que, de repente, ainda não sabe.
1: O Senai está localizado, então, no bairro São Cristóvão, na rua Josefina Ren.
0: É?
1: Na frente da Nova Escola SESI, né? Para o pessoal que tem como ponto de referência.
0: Legal. Dá uma passadinha lá, conhece um pouquinho mais os cursos e se profissionaliza, porque você sai na frente no mercado de trabalho, sem dúvida.

0: Vinícius, mais alguma coisa que seja interessante a gente destacar aqui?
1: Então, reforçando o pessoal, então, para quem realmente tem interesse, procura se especializar numa área de liderança, às vezes crescer dentro da indústria, uhum, que já está, né, é uma baita oportunidade, não só no curso de liderança, né? Às vezes você pensa, ah, não quero ser líder, mas tem várias outras áreas que você pode estar explorando junto com o Senai.
0: Maravilha! Muito obrigada pela tua presença aqui hoje. Fica a dica para você aí, o Senai aqui em Videira está disponibilizando vagas para diversos cursos e você pode fazer parte de um deles, tá bom? Seguimos na programação do Plugado já já com mais música para você. 9 e 8.
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0: Tempo chuvoso em Videira, temperatura 16 graus.

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2: Rádio V, para tudo, jeito moleque, tocando aqui na Rádio V, 102.9.
3: Pagodeira
2: ao vivo,
3: boa,
2: hein? Lá de 2005, esse som pra você curtindo junto com a gente aqui. Também trouxemos ela, já que tá de aniversário hoje, né? Como estaria de aniversário hoje, fazendo 31 anos, Marília Mendonça. A música é Graveto. E na primeira teve a nova, do Gustavo Lima, chamada Bala Alojada. Também tocando aqui na programação da V.
3: Muito bem, hoje quarta-feira Pro Max, né, Cris? Também tem
2: exatamente
3: isso.
2: Exatamente.
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2: 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Por aqui você concorre a R$150 do Mercadão dos Óculos, respondendo assim, ó, a nossa pauta do dia. Bom dia!
4: Bom dia, Cris, beleza?
2: Tudo belezinha.
4: Com certeza, mais tempo, porque não adianta você ter dinheiro se você não tem tempo de vida.
2: É, né, amiga?
3: Tem razão.
4: Beleza, queria participar da promoção. Beleza? Pode tocar.
2: Beleza, muito pouco, mas é simpatia.
4: Rod Stewart pra mim?
2: Rod Stewart?
4: Se for atendido,
2: caramba. Vamos deixar aqui, ó, o pedido pra você no Manda Ver, tá bom? Um abraço e obrigado pela sintonia. Boa sorte aí pra concorrer, Márcia, aos R$150 do Mercadão dos Óculos. E a galera segue participando, respondendo pra gente a pauta do dia.
3: Que é um dilema. Você prefere ter mais dinheiro ou mais tempo? Você não respondeu, Cris.
2: Qual que é a tua opinião? Eu prefiro ter mais tempo também, porque sem dinheiro eu já sei viver.
3: É.
2: Eu já aprendi, a vida tá aí pra isso. Então, eu queria mais tempo, ter a certeza de que eu vou ter, tipo, os acréscimos da
3: vida. Eu penso que é o seguinte, eu queria ter mais tempo de vida, mas não só eu. Não só eu, pessoa. Quero meus amigos ter mais tempo de vida.
2: A família.
3: Minha família. Porque daí, vamos dizer, eu tenho mais tempo de vida, mas meus amigos não. Daí eu vivo sem meus amigos, sem ninguém, sozinho, triste. Daí não. Eu quero que meus amigos também.
2: Todo mundo viva mais tempo junto com a gente,
3: bem,
2: né?
3: Isso aí.
2: Valeu. E a gente segue por aqui também com a participação da nossa audiência, mandando mensagem. Deixa eu ver, quem participou aqui, mandou no 991011828, foi a Lilian. Lilian Zago, conta pra gente aí, bom dia.
5: Bom dia, Cris e Léo.
3: Bom dia,
5: povo aí que ouve a Rádio V. Lilian Zago por aqui. Estão participando aí da
2: Cris
5: pauta
2: Léo
5: de
2: é
5: hoje.
2: Cris e Léo é quase uma dupla sertaneja.
5: Eu prefiro viver mais uns anos, que seja 5 ou 10 anos.
2: Eu também,
5: inclusive,
2: amiga. Tamo junto.
5: Ver meus filhos crescer, de repente até meus netos.
2: Pra viver com saúde também, né?
5: A vida
3: também
5: aí com quem amo.
3: Isso.
5: O dinheiro vem. Se a gente tem saúde, a gente corre atrás e vem o dinheiro aí pra gente viver e aproveitar a vida.
2: É sobre.
3: Foi bem.
5: Então, uma abençoada quarta-feira aí a todos nós. Deus abençoe a cada um.
3: Obrigado.
5: Beijo.
2: Valeu, Lilian.
5: Que é o prêmio de hoje do Mercadão dos Óculos.
2: Com certeza, tá concorrendo. Beijo, obrigada pela audiência, tá? Agora, rapidamente, trazendo alguns dos principais destaques lá do portal RBV pra você que tá sintonizado nessa manhã de quarta-feira chuvosa aqui em Videira. E ó, essa quarta-feira vai ser com certeza marcada por tempo instável em todas as regiões de Santa Catarina devido à atuação de uma frente fria semi-estacionária posicionada entre o estado do Paraná. A condição favorece chuva, que pode ocorrer de forma pontualmente intensa, além de temporais isolados, acompanhados de raios, rajadas de vento e queda de granizo também em algumas cidades. As temperaturas permanecem amenas ao longo do dia, no início da manhã e os termômetros variando entre 12 e 19 graus aqui em Santa Catarina, e aí durante a tarde a maior presença de nuvens e a chuva impedem uma elevação significativa da temperatura, que não ultrapassa os 20 graus, tá? Na quinta-feira a frente fria vai perdendo força e se afasta do estado. O sol aparece entre nuvens durante o dia e apenas áreas do litoral ainda podem registrar chuva fraca e isolada. A instabilidade vai voltar aí na sexta e no sábado, né? A trégua no tempo será curta nesta sexta-feira.

0: Feira, novas áreas de instabilidade avançam sobre Santa Catarina e no sábado a instabilidade ganha força e se espalha por todas as regiões aí também. É, a defesa dessa forma aí, a população deve acompanhar as atualizações, porque realmente assim, ó, tá bastante instável, tá mudando, tá marcando chuva e de repente não vai chover. É aquele negócio 50-50,
1: é pra,
0: né?
1: É pra ficar mais frio, esquenta um pouco mais.
0: É, tá uma doideira aí esse tempo. E agora, trazendo alguns dos principais destaques, Léo, traz um aí pra gente.
1: Já que você comentou da chuva, eu vou trazer sobre Tangará, que já acumulou 75 milímetros de chuva e que o caçador sai do leito. O município de Tangará já acumula 75... deixa eu achar aqui
0: então,
1: de novo.
0: Vai procurando aí, enquanto eu trago também informação das chuvas no Rio Grande do Sul, que causou estragos em 73 cidades já, gente. A atuação de um sistema de instabilidade mantém aí o Rio Grande do Sul sob chuva bastante persistente e pior, né, volumosa, provocando uma série de transtornos em diversas regiões do estado. Conforme o balanço atualizado pela Defesa Civil, ao menos 73 municípios já registraram prejuízos relacionados ao mau tempo até o início da noite de ontem. Então, o Rio Grande do Sul aí também sendo acometido por essas chuvas e 73 municípios já comentando, né, sobre esses prejuízos relacionados aí a grandes chuvas. Localizou aí, Léo?
1: Achei aqui já. Então, voltando à notícia, o município de Tangará já acumula 75 milímetros de chuva desde a terça-feira, dia 21, até amanhã dessa quarta. O volume de água já causa algumas intercorrências no interior, como o Rio Caçador, que saiu de seu leito normal, prejudicando moradores da linha Fraida.
0: Muito bem. E olha, gente, tem uma notícia lá no portal RBV que me chamou bastante atenção, porque a manchete é a seguinte, ó: um bebê dado como morto foi encontrado vivo por uma funcionária da funerária. O caso, meu considerado Deus, extremamente raro, mobilizou profissionais da saúde e chamou muita atenção em todo o país. Noah Gabriel da Cruz Santos, um bebê de apenas 32 dias, foi declarado morto após sofrer duas paradas cardiorrespiratórias durante a internação na Santa Casa de Rio Claro. Isso aconteceu lá em São Paulo, né, no interior. Cerca de 3 horas depois da confirmação do óbito, uma funcionária da funerária percebeu que o recém-nascido ainda apresentava sinais vitais e acionou imediatamente a equipe médica. E de acordo com as informações aí, ele nasceu no dia 15 de junho, permaneceu internado na UTI neonatal lá desde o nascimento. O bebê foi diagnosticado com fenda palatina, uma malformação congênita caracterizada aí por uma abertura, né, no céu da boca, uma condição que exigia aí um pouco mais de cuidado. E aí, na última quarta-feira, o estado de saúde apresentou piora significativa. Durante o atendimento, ele sofreu duas paradas cardiorrespiratórias. A equipe médica iniciou imediatamente as manobras de reanimação, que foram mantidas por aproximadamente 45 minutos. Mas mesmo após todos os procedimentos realizados aí, infelizmente o bebê não apresentou uma resposta clínica, né? Diante da ausência dos sinais vitais, os profissionais seguiram os protocolos previstos. Mas aí, após a confirmação, né, o recém-nascido permaneceu na unidades hospitalar, procuram cumprimento aí dos trâmites legais para que os familiares recebessem também todo o suporte necessário. Em seguida, foi encaminhado para os preparativos funerários. Cerca de 3 horas depois, a funcionária da funerária, que tinha sido contratada ali pela família, percebeu que ele estava respirando e tinha alguns sinais vitais. E ao identificar a situação, ela comunicou imediatamente o hospital. Isso já aconteceu outras vezes, né? Mas a equipe médica, então, realizou uma nova avaliação e confirmou que o bebê estava vivo.
1: Que bom.
0: Noah foi readmitido na UTI neonatal, onde voltou a receber o atendimento intensivo. Na sexta-feira, o recém-nascido foi transferido para o Hospital de Reabilitação de Anomalias Crânio-Faciais da Universidade de São Paulo, em Bauru, e ele permanece internado na unidade, recebendo acompanhamentos especializados enquanto aguarda a cirurgia necessária.
1: Que notícia boa.
0: E eu fui até o final da notícia aqui para trazer o desfecho para vocês,
1: sim,
0: né? E isso já aconteceu outras vezes também. E que bom que essa funcionária percebeu também, né?
1: Que bom.
0: Tá lá a informação completa no portal rbv.com.br. Você que quer saber mais, tem muito mais notícias por lá. 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

0: 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Vamos ali trazer mais informações com o V News e já já a gente volta com mais música. 9h33.
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4: O presidente Luiz Inácio Lula da Silva voltou a sugerir o enforcamento de traidores. O discurso ocorreu durante a convenção do Partido Democrático Trabalhista PDT, que oficializou o apoio à reeleição do petista. A declaração teve como alvo o senador e pré-candidato à presidência Flávio Bolsonaro. Em discurso na sede do PDT em Brasília, Lula afirmou que antigamente traidor era enforcado. Ele criticou brasileiros que viajam aos Estados Unidos para defender medidas contra o país. Sem citar nomes, o presidente disse que hoje temos não um, mas vários traidores que vão aos Estados Unidos pedir para os Estados Unidos impor punição ao Brasil. O presidente atribuiu a Flávio Bolsonaro, sem apresentar provas, a responsabilidade pelo tarifaço de 25% imposto pelo presidente dos Estados Unidos, Donald Trump, sobre produtos brasileiros. Lula usou o termo pela segunda vez para atacar um membro da família Bolsonaro. Em junho, o presidente já havia feito uma afirmação semelhante, mas errou ao declarar que a coroa enforcou Joaquim Silvério dos Reis. Na realidade, o Estado executou Tiradentes na forca em 1792, enquanto Silvério dos Reis apenas delatou a Inconfidência Mineira. Para mais informações, acesse o portal rbv.com.br.
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0: Rádio V, o sucesso de BTS, pra fechar mais uma sequência do nosso plugado bombando por aqui nessa manhã de quarta-feira. Pro Max, cheia de prêmios durante toda a programação.
1: Isso aí.
0: Tocou o som do Netroots, o Carcará e a Rosa, e o Grupo Menos é Mais com Pablo, Saudade Inconveniente.
1: Já que você falou que é quarta-feira Pro Max, tem outra oferta também pra gente passar aqui. 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
0: Segue a gente lá no Instagram que tem promoção exclusiva sempre rolando por lá. Oi, bom dia!
2: Bom dia, Cris! Bom dia, Léo!
0: Nosso amigo Yuri!
2: Tá muito bom!
0: Colega de profissão aí.
2: Uma excelente quarta-feira. Quarta de um sofá.
0: Daquele jeitão, né?
2: Que Deus manda, né? Um abraço, fiquem com Deus.
0: É o dilúvio, Yuri. Um abraço, obrigado pela companhia. Tamo junto, viu? Nosso colega aí foi por muito tempo comunicador aí na Rádio Tangará, também aqui do Grupo RBV. Hoje tá em Campos Novos. Um abraço, obrigado pela participação, Yuri. Respondendo a nossa pauta do dia e concorrendo aos R$150 do Mercadão dos Óculos. Bom dia, quero participar do sorteio. Respondendo a pauta, eu queria ter mais tempo, pois passa tão rápido. É verdade, Dayana, realmente. Passa voando. Ainda mais a gente vivendo nessa correria doida, maluca. De manhã tá fazendo uma coisa, de tarde tá fazendo outra, chega final da noite aí.
1: Já paga, já acorda outro dia, já vai.
0: É, e de novo, a gente tá vivendo aí, né, no automático muitas vezes, né?
1: Sim.
0: O tempo faria toda a diferença. Beijo, Daya, boa sorte, obrigado pela participação, viu? Tamo junto. Quem mais mandou mensagem por aqui, participou, foi a Carla Fellini. Beijo, Carla. Beijo pra você. E ela disse, ó, eu preferia ter mais dinheiro. Tá tenso. Um beijo e obrigado pela sintonia. E é isso, últimos minutos para você participar do plugado 991011828. 10 minutos, faltando para as 10.
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0: Tempo nublado, chuvoso, temperatura 16 graus.
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0: som do Hugo Guilherme, pra fechar mais um plugado aqui na programação da Rádio V, Golpe Fatal. E essa música aí é a versão de Nothing Gonna Change My Life For You.
1: É verdade, um hit do passado.
0: Lá das antigas, nessa versão aí de Hugo e Guilherme, que gravaram na semana passada o DVD deles, o novo DVD deles, gravaram lá em Goiânia. E detalhe, chamou a atenção aí da galera a vestimenta do Hugo.
1: Não cheguei a ver.
0: Aliás, do Guilherme. Ah, eu não sei quem é quem. Enfim,
1: um deles, um desses
0: dupla. Dois aí. Porque ele tava com uma roupa tipo meio retrô, assim. Ele usa umas calças meio largas, com cintura alta e tal. Deu o que falar aí no meio sertanejo. Rolou também o sucesso da Julia B com Se Essa Vida Fosse Um Filme. Hoje seria que filme?
1: Deixa eu pensar.
0: Cantando na Chuva.
1: Pode ser.
0: Boa. Ó, e quem tá, foi bem. 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
1: Valeu, valeu, Diogo. 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Fechou o pastel por aqui, bora descobrir quem é que faturou os R$150 lá do Mercadão dos Óculos.
2: Quem que vai levar hoje?
1: Quem participou com a gente, respondeu a pauta do dia e ganhou foi a Dayana Jaques. Beijo, Dayana. Obrigada pela participação. Só passar no Mercadão ali na 15 de novembro para retirar o seu prêmio, hein? Prêmio dos bons. Vai estar de óculos novo já já. O Plugado volta amanhã, a partir das 8 horas da manhã.
2: Eu volto mais tarde no Top 102. Até lá, gente!
1: Valeu, Léo! E eu sigo junto com você porque o nosso Manda Ver tá chegando. Depois do intervalo, você escolhe as músicas que tocam aqui na programação da Melhor.
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1: 10:05.
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6: Dentro de cada mente, há ruídos que nem sempre se calam. Ansiedade, depressão, insônia, são sinais de uma mente pedindo para ser compreendida. A psicoterapia é o espaço onde o invisível ganha voz, onde o caos se transforma em compreensão. Não se trata apenas de aliviar a dor, mas de reconstruir o equilíbrio com precisão e sensibilidade. Meu nome é Murilo Cadroli, sou psicólogo, especialista em neuropsicologia clínica e faço parte dos profissionais da Clínica Integrada do Meio Oeste, atendendo crianças, adolescentes e adultos.
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8: A Administração Municipal de Videira entregou mais duas ordens de serviço para o início de duas importantes obras na área da educação. 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
12: Olá, meus amores, bom dia, seus lindos! Estamos no ar a partir de agora com a primeira edição do Manda Ver. Vem passar o seu dia junto com a gente, sintonizado aqui em 102,9 Rádio V de Videira, Santa e Bela Catarina, ao vivo para te fazer companhia e trazendo muita música. E é o seguinte, de agora até o meio-dia, eu, Cris Menegazzo, te faço companhia por aqui e convido você para vir para dentro do estúdio junto comigo, participar através do WhatsApp e escolhendo as músicas que a gente vai tocar aqui agora, viu? 991011828, manda a sugestão de música, mais o seu nome completo e aproveita para concorrer ao prêmio de hoje junto com o Supermercado Zonita. E ó, para deixar essa quarta-feira chuvosa mais gostosa, tem bolo recheado do Zonita valendo para você, junto com aquela coquinha gelada, hein? Que tal? É o combo perfeito para você aí aproveitar a sua tarde de chuva no trabalho, para compartilhar com os amigos, para chegar em casa e surpreender a família com delicioso bolo lá do Zornita também, tá? 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Esses dias eu postei um vídeo lá que, olha, era de comer com os olhos, de verdade, tá coisa linda. Então você pode faturar esse super prêmio no finalzinho do horário junto comigo aqui no Manda Ver, no oferecimento também da Gabriel Celulares e Informática e, claro, os nossos parceiros do Supermercado Zornita. Tá no ar a primeira edição e a gente vai começar com Lola Young, Messi, pra dar aquele climinha nessa manhã. Vamos chegar de boa e aí vamos dali até o meio-dia aqui na melhor programação do seu rádio.

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0: Rádio Veio, sucesso da Ana Castela com o Zé Felipe, eu só quero você. Lola Young com Messi, abrindo todas de hoje aqui do Manda Ver, o oferecimento do Grupo Zornita de Supermercados e também da Gabriel Celulares. No ar até o meio-dia pra você, contando com a sua audiência, com a sua participação. Escolhe aí que música que a gente vai ouvir nessas duas horas. Manda pra mim aqui no WhatsApp da V no 991011828 com o seu nome completo. E aproveita pra concorrer a um bolo delicioso recheado lá da padaria do Zornita e aquela coquinha pra acompanhar. Né? Pra deixar a sua quarta-feira mais gostosa, mais doce, vem! 10h19.
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6: E a gente já tá de volta com mais música pra você sintonizado aqui na Rádio V, você ouve V. Chegando o sucesso de Pedro e Benício, Lembrança Boa.
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6: Você manda ver e escolhe as músicas que tocam na programação. Bom dia! Uma excelente quarta-feira.
8: Tem uma lembrança boa, né? Então vamos cantar assim.

0: Rádio V, sucesso de Ted Sims, The Door, tocando aqui na programação da V. Rolou também esse sucesso do Charlie Brown na voz da Paula Toller, ficou legal demais, né? Céu Azul. E teve o Pedro e o Benício com Lembrança Boa, essa música que tá tocando demais. Inclusive os caras que tiveram aqui em Freiburgo, no Jacareta, né? O povo tá curtindo essa música demais e ficou legal. Ficou uma batidinha bem interessante, bem bacana. 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E no finalzinho da manhã você pode se dar muito bem, viu? 99101-1828. Por aqui, Cris Menegazzo segue no comando do Manda Ver, junto com você, pedindo música aí do outro lado. Bora ali dar um girinho no nosso intervalo, trazendo notícias também do Venils. E já já tem mais música e o pedido da galera. Rádio V, 25 minutos, faltando pras 11.
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2: A Câmara de Vereadores de Iomerê viveu um momento histórico na última segunda-feira com a entrega oficial da revitalização de sua sede. A solenidade reuniu autoridades, lideranças e moradores para celebrar a reforma do Legislativo Municipal, homenagear ex-vereadores, ex-prefeitos e ex-vice-prefeitos e comemorar os 31 anos de emancipação política do município. O evento também marcou a inauguração da Galeria Lilás, espaço dedicado às mulheres que fizeram parte da história da Câmara. A cerimônia destacou o reconhecimento às pessoas que contribuíram para a construção e o desenvolvimento de Iomerê ao longo das 8 legislaturas do Poder Legislativo. Durante o ato, autoridades reforçaram a importância da preservação da memória política do município e da valorização daqueles que ajudaram a fortalecer a administração pública. O presidente da Câmara de Vereadores, Luiz Carlos Zanon, afirmou que a revitalização da sede foi planejada em conjunto com os demais vereadores e representa um investimento para toda a população. Segundo ele, além da entrega de um espaço totalmente restaurado, a solenidade foi organizada para homenagear todos os ex-políticos que participaram da construção da história política de Iomerê. 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

Rádio B e o sucesso de Karol G, tocando por aqui no Se Antes Te Hubiera Conocido, nessa pegadinha levada boa demais. Um beijo também para nossa audiência que tá ligada na programação e escolheu a música Anunciação, a versão aqui do Maneva. Mandar um abraço para nossa ouvinte que tá sintonizada junto com a gente, e o Marcos, né, que pediu aí, oferecendo pro filho, o Rafael Rock Fischer, que tá fazendo 3 anos hoje. Um abraço para ele, felicidades e muitos anos de vida, viu? 3

0: 3 aninhos hoje. Que alegria poder comemorar, né, Marcos? Um abraço pra você e obrigado pela sintonia. Obrigada pela companhia aí também. Família toda Fischer em festa aí com o aniversário do Rafael Rock Fischer de 3 anos hoje. O sucesso do Maneva aqui foi pra ele. E agora, seguindo por aqui, eu trago informações. Informação da Defesa Civil. Atenção! Notícia e informação. A Defesa Civil de Videira informa que a Rua Brasil, a subida aí para o aeroporto, está temporariamente interditada em razão de um desmoronamento de terra que impede o trânsito de veículos e também de pedestres, tá? As equipes da Prefeitura aqui de Videira já estão no local realizando a avaliação da área e na sequência farão a limpeza para restabelecer as condições de segurança e liberar também a via o mais breve possível, tá? Os motoristas devem utilizar a rua Benvenuto Mandelli como rota alternativa, informou então a Defesa Civil aqui do município de Videira. Emergências, ligue 199 ou 193. 199 ou 193 aí para você informar emergências e intercorrências que estiverem acontecendo aí próximo à sua casa, próximo ao seu lugar de trabalho. É informação, né? As chuvas bastante intensas aí nesses dias acabam ocorrendo essas intercorrências aí e a gente comunica para você aqui na programação da Rádio V. Lembrando mais uma vez, então, a Rua Brasil, subida para o aeroporto, está temporariamente interditada. Agora é o seguinte, 1 minuto faltando aí, aliás, 10 minutos faltando para as 11 da manhã. 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
0: Tempo chuvoso, temperatura 16 graus.
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1: Uma excelente manhã para o Wellington Sandri participando com a gente. Jamil Kuzmiak também tá por aqui. Suzane Perazzoli. Bora de mais música, turma!
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0: Regzeira num som diferentão aqui na programação da Rádio Ver. Nesse feat aqui, bem improvável, hein? Soldier com o Di Ferreiro. Time Won't Wait aqui na programação da Ver. Pra fechar nossa primeira hora juntos no Manda Ver desta quarta-feira, meioquinha da semana. 22 de julho de 2026. Tocou também o som do Dub Dogs com Dural, Meu Bem. E teve o Hugo Henrique com Mala tocando por aqui. Enquanto a galera participa e escolhe as músicas que rodam na programação, a gente no finalzinho do programa traz o sorteio do bolo lá do supermercado Zornito. Uma delícia, aquela padaria do Zornito tá assim, ó, espetacular. E também aquela coquinha, né? A Mona Lisa tá participando junto com a gente, desejando um ótimo dia pra todo mundo. Valeu, Mona Lisa. Jucinélia Moraes, lá do bairro Oficina, também tá sintonizando. Organizada por aqui, concorrendo ao prêmio de hoje, pedindo para ouvir a música Insegurança com Pixote. Isso é bom, hein? Um diazinho assim de chuva, dia de São Sofá, quarta-feira daquele jeito. Um ótimo dia para você, Jucinelli. Obrigada pela companhia. 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

0: Soltera. Que rico, não? É, Shakira. Por aqui na programação com Solteira. Brilhando muito, Shakira, né? Na Copa do Mundo mesmo, só deu ela. O Piquet teve que assistir de camarote, nem se falou nele. Daí também o sucesso de Rosier com Too Sweet. Na primeira teve Pixote com Insegurança. Foi o pedido da nossa audiência, galera ligada na programação. Mandar um beijão pra Aline Mendes, que tá sintonizada aqui em 102.9. A Giselaine Leria também participando aqui. Tem mensagem de áudio também, bom dia.
1: Bom dia, Jacir do Prado.
0: Oi, Jacir.
1: Gostaria de participar do sorteio do supermercado Zornita.
0: Boa sorte.
1: Bom dia.
0: Valeu, um ótimo dia pra você também. Oi, Ali, olha ela. Bom dia,
2: Crista Maravigold. Oi, Regina. Gostaria de participar do sorteio do supermercado Zornita.
0: Boa sorte.
2: E ouvir a música de Quem é a Culpa, da eterna e maravilhosa Marília Mendonça.
0: Estaria de aniversário hoje.
2: Ótima quarta-feira pra todo mundo. Beijo.
0: Beijo. Obrigada pela audiência. Vamos trazer, sim, esse sucesso pra você curtir daqui a pouquinho depois do break. Rádio 11:26.
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8: Bora de mais música! Quem escolheu aqui foi a Josi e o Renan, que estão na escuta junto com a gente. Bom dia!
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8: O sucesso do Rema com a Selena Gomez, Calm Down. Pra esse casal que tá lá, ó, ouvindo a gente, estão de férias só namorandinho, né? Em volta do fogão a lenha, que delícia, hein? E agora vai curtir o sucesso que pediu aqui na programação da V. Bom dia!

Rádio V, atendendo o pedido da audiência, que manda ver na escolha de música. Ali Regina pediu pra ouvir Marília Mendonça, De Quem É a Culpa. Tocou aqui o sucesso dela, que inclusive estaria completando 31 anos no dia de hoje, hein? A Rainha da Sofrência. E olha, por coincidência, tocamos também o pedido da nossa ouvinte, que tá ligada na programação aproveitando as férias, a Josi, pediu pra ouvir Rema com Selena Gomez, Calm Down. E a Selena Gomez também está

0: de aniversário hoje. Então foi um bloco musical comemorativo aqui, né? Celebrando a vida aí e o legado dessas duas cantoras, uma nacional, outra internacional. E eu quero trazer atenção aqui para a mensagem da Josi, que ela mandou assim: bom dia, minha querida, toca Calm Down aqui para nós. Josi e Renan, na escuta com você. Queremos participar do sorteio do bolo e uma abençoada quarta-feira para vocês. Eu tô de férias, só namorando um moço aqui em volta do fogão a lenha. Depois é lenha. Aliás, depois é fogo. Ah, numa quarta-feira assim, hein, Josi? Que delícia! Beijo para você, obrigado pela participação, tamo junto. Vamos fazer o seguinte, você pode interagir também com a gente lá no Instagram, no arroba Rádio V102.9. 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Qual das duas bandas a gente vai curtir dois sucessos hoje aqui no Ctrl V, hein? Na volta do intervalo, eu trago o resultado. 20 minutos, faltando pro meio-dia.
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0: Tempo nublado, chuvoso, temperatura 16 graus.

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0: Sonzeira, hein? Pra combinar com esse dia chuvoso e pra animar a sua quarta-feira nublada, chuvosa em Videira, o sucesso do Foo Fighters, duas deles aqui no nosso Control V de hoje, no oferecimento do Itália no Box. Today Song, música lançada ano passado, né? O Foo Fighters segue aí fazendo grande sucesso, lançando música. E teve também o som Best of You, um pouquinho mais antiga essa, mas também um grande clássico, gostoso de ouvir, do Foo Fighters. 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
3: O CNJ, Conselho Nacional de Justiça, aprovou uma nova regra para reduzir a quantidade de processos de execução de dívidas de baixo valor no judiciário. A partir da regulamentação, ações de cobrança de instituições financeiras com valor inferior a R$10 mil poderão ser extintas sem julgamento do processo. A resolução número 683/2026, aprovada durante a 8ª sessão virtual de 2026 do CNJ, realizada em maio,

estabelece novos procedimentos para as chamadas execuções de títulos extrajudiciais, que são cobranças feitas com base em documentos que comprovam uma dívida sem necessidade de uma ação de conhecimento anterior.

0: judiciais feitas por bancos e instituições financeiras baseadas em contratos ou documentos que comprovem a existência do débito, desde que atendam aos critérios definidos pelo CNJ. 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
3: De volta para trazer os últimos sucessos de hoje. Para você ligado no Manda Ver.
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0: E o Léo Foguete com a música Deixo também, entre as músicas para fechar a nossa programação aqui do Manda Ver. Obrigado pela sua audiência, pela sua companhia. Tava valendo aí o bolo e a Coca-Cola lá do supermercado Zornita. E vamos aproveitar e revelar quem é que foi o sortudo ou a sortuda que faturou o bolo de hoje. Vai poder caprichar no cafezão da tarde aí. Nossa ouvinte, a Josi. Valeu, Josi. Obrigada pela participação e pela audiência aí. Tá curtindo as férias, ligada na programação da Rádio V. Vai poder passar lá no supermercado Zornita garantiu o bolo desta quarta-feira, tá bom? Quarta-feira Pro Max rolando por aqui. Durante toda a programação tem muito mais prêmios pra você. Eu me despeço dessa manhã junto com você aqui na programação da V, mas volto logo mais às 17 horas no Acesso Livre. A gente se encontra também nos stories lá no arroba Rádio V 102.9 e no arroba Cris Menegazzo 25. Combinado? Beijos seus lindos, porque eu fui! 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

0: resposta.
1: Sim.
0: Simples assim.
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2: Uma ótima tarde pra você, ligado em 102.9. Começa agora por aqui o Amnésia na sua Rádio V. Eu sou Daniel Santos e vou junto contigo por aqui na programação do seu rádio até a uma da tarde, no oferecimento por aqui de Funilaria Gubiani, Lua Gel e Supervisa Atacadista, trazendo nessa super programação músicas que marcaram a década de 90, início dos anos 2000, o som que tocou demais aí há 10 anos atrás, a gente recorda junto com você também aqui na programação. Vamos começando por aqui a nossa edição, aonde quer que você esteja, aumenta o volume aí que Shania Twain vem abrindo com You're Still The One, tocando por aqui na primeira da Rádio V.
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0: Rádio V, você ouviu o Thiago York com Coisa Linda tocando por aqui, essa música que marcou demais lá em 2015, hein? Antes, Shania Twain e a música You're to the One tocando por aqui também na programação da V. Chegou a hora da música Hits Power pra dar aquela energia extra na sua quarta-feira.
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0: E essa é a Rádio V, trazendo por aqui a música Hits Power de hoje, a música que trouxe uma energia extra no seu dia. Katy Perry, Firework, tocando por aqui na programação de 102.9. 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
3: Muito bem, de volta por aqui. Agora tem o som do Imagine Dragons tocando pra você aqui na V.
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0: Rádio V, Creed, One Last Breath, tocando por aqui na programação da V. Antes, Imagine Dragons com Demons, tocando por aqui na programação. E a Rádio V tá trazendo o sucesso que marcou, né? A gente segue por aqui até a uma da tarde no oferecimento de Funilaria Gubiani, Lua Gel e Supervisa Atacadista. 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
0: Tempo nublado em Videira, a temperatura vai marcando no momento 22 graus.
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0: Rádio V, você ouviu aqui na programação o som de Ana Carolina, Rosas, Beyoncé com If I Were a Boy, também tocando por aqui em 102.9. Tá demais essa nossa programação. O Amnésia é assim mesmo, vamos recordando as músicas lá da década de 90, início dos anos 2000, aquele som que tocou demais aí há uns 10 anos atrás, e você segue recordando junto com a gente, você que tá ouvindo no seu carro, me levando de carona, você que tá acompanhando aí na internet em radiov102.com.br, tá curtindo a gente, tá almoçando nesse momento, bom apetite pra você e continua com a melhor programação do seu rádio. O Amnésia volta já com as últimas. 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

Rádio Wilson, dia do Ribeiro, Minamora, fechando por aqui o Amnésia de hoje. Antes, Sam Smith com a música Stay With Me e ainda Frejá, Amor Pra Recomeçar, tocando por aqui na nossa programação da Rádio V. Bom demais, hein? Assim a gente finaliza a nossa programação de hoje. Obrigado pela sua companhia, pela sua audiência. Na sequência vem aí o Top 102 com as mais tops da programação. Eu volto mais tarde com o Retrô, às 6h30, aqui na Rádio V. Grande abraço, até mais, tchau, tchau. Você...

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14: Boa tarde pra você sintonizado na 102,9, a nossa querida Rádio V. Tá chegando agora as mais top, as melhores da programação. Até as 3 horas comigo, Léo Betoni, no Top 102. 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E hoje, sem mais delongas, bora com Bruno Mars e Ideas Might.

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0: Murilo Huff fechando a primeira sequência do Top com Saudade Estranha. E você curtiu também o Gabriel Elias com Te Amar. A gente vai pro intervalo, mas o Top já já tá de volta. 1:16.
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1: Tá chegando mais uma sequência pra você, agora com ela, Langley e Be Her.
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0: Seguro. Panda, fechando mais uma sequência da programação com Eu Te Seguro. E você também curtiu antes Ferrugem com Amar Odiar. Vou mandar um abraço pra galera que tá ouvindo a rádio pelo aplicativo, pela Alexa, pelo nosso site radiov102.com.br e você que tá ouvindo pelo rádio Bom e Velho de Guerra. Você que tá em casa, tá dirigindo, atenção, cuida que agora, por causa da chuva, tem que ter aquela atenção mais redobrada no trânsito. Vai de boa que logo você chega. A gente vai pro break e o Top 102 volta logo. Uma e meia.
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0: Gustavo Mioto com Last Goodbye agora passando no Top 102. Você curtiu antes o Felipe Rodrigo e a Julia B com Antes Que Você Vá. O Top 102 vai pro intervalo, mas volta já.
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0: Bora pra mais uma sequência, agora com Taylor Swift.

0: E I knew it, I knew you. No Top 102, a gente vai ficando até as 3 horas. Bora curtir junto?
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0: Tommy.
1: Esse é o Top 102 com as novidades, as melhores da programação, com Júnior César e Cheiro de Culpado. Antes você curtiu Marcos e Belucci e Grupo Menos é Mais com Champanhe. Mas vai ficando por aqui que já já tem Backstreet Boys na próxima sequência. 2 e 1.
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0: One Republic, fechando mais uma sequência do Top 102 com Need Your Love. Você também curtiu Otelo e na primeira Backstreet Boys com Bottle Up. Rádio B. 2:15.
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0: Tempo nublado em Videira, a temperatura tá marcando 21 graus.
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0: Aumente o volume, tá chegando mais uma sequência do Top 102 e a gente vai seguindo até as 3 horas juntos.

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3: 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Não, apaga.

0: Muito bem, fechamos mais um bloco agora com Danilo e Davi. Apaga, apaga, apaga. A gente vai pro break e o Top 102 volta já com o som do Lagoon, então fica ligado, viu? Duas e meia.
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0: Hugo Henrique, com a participação da Ana Castela em Processo Delicado, passou agora no Top 102. E você curtiu antes o Lagum com Seu e Só. A gente vai pro break e já já chegam as últimas de hoje. Rádio V. 2h45.
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13: Bora para as últimas do Top 102 de hoje com Olivia Rodrigo e já já tem a segunda edição do Manda Ver.

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0: Rick Martin, Luan Santana em Estranho, pra fechar todas de hoje do Top 102. Você também curtiu antes o Gustavo Lima com Assunto Que Dói, no oferecimento do mercado de tecidos Leão da Lago Tintas, Cabeção Automóveis e o Supervisa Atacadista. Eu volto mais tarde no Acesso Livre. Fique agora com a segunda edição do Manda Ver.
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4: É quarta-feira, bom saber que você tá ouvindo a gente pelo rádio, pela internet também. Hoje, 22 de julho de 2026, por aqui, Júnior Guedes até as 5 com Manda Ver, no oferecimento do Itália Atacadista. E você indicando a sua música pelo WhatsApp 991011828. E você sabe que aqui você sempre se dá bem. Hoje, você pode faturar presente da loja Veste 10. Manda mensagem!
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Rádio V Hungria com Ziba Coisas da Vida, Tate McRae, Miles Smith, Nice to Meet You. Abraço pro Justino, que tá curtindo a Rádio V nessa tarde de quarta-feira. A Lúcia, a Isabelle também, tá todo mundo ligado na V. Você que tá ouvindo, manda mensagem, 991011828.

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0: Todo mundo tem uma lembrança boa, né? Então vamos cantar assim, ó.

Rádio V, novidade na programação, Pedro e Benício, lembrança boa, os garotinhos com 0 a 100, rolou também a Ariana Grande, o Menos é Mais com o Pablo, saudade inconveniente. Até às 5 tá rolando Manda Ver e você participa pelo 991011828, não esquece, manda nome completo.

0: completo. 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
2: Novas categorias profissionais podem entrar na lista de trabalhadores autorizados a solicitar porte de arma de fogo no Brasil. As mudanças ainda não estão valendo, mas propostas avançaram no Congresso Nacional após aprovação em comissões da Câmara dos Deputados e do Senado Federal. Entre as profissões que podem obter o direito do porte de arma estão advogados, corretores de imóveis, vigilantes, agentes de trânsito, fiscais ambientais e médicos veterinários. Os projetos defendem que essas atividades podem expor trabalhadores a situações de risco, ameaça e deslocamento em locais vulneráveis. Apesar do avanço nas comissões, nenhum profissional dessas categorias ganhou direito automático de andar armado. As propostas ainda precisam passar por outras etapas de análise antes de uma possível aprovação definitiva. 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
0: Tarde de quarta-feira, tô recebendo visita aqui no estúdio da Rádio V. Eu gosto assim, quando a galera vem aqui pra gente bater um papo, o pessoal do

0: O banco da família está por aqui, a Alexandra, a Fabiana e também a Silvana. É sempre bom trazer novidades e também o que o banco da família tem para oferecer. 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

0: Rádio Venil, Dance Right Now, Léo Foguete com Deixo, nessa tarde de quarta-feira. Hoje tá valendo presente da loja Veste 10 e pode ser seu, hein? Manda mensagem 99101-1828. Rádio V, faltando 11 para as 4.
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0: Tempo nublado, em Videira, temperatura 16 graus.
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0: Rádio V, Rosalind Snap, Dua Lipa, aqui na programação do Manda Ver nessa quarta-feira. Bom saber que você está ouvindo a gente sempre aí pelo rádio, pela internet. Participe também, mande mensagem 991011828. Abraço para Genesi, tá participando por aqui. A Silmara também, tá sempre ligadinha. Aumenta o volume, chegou a hora do Hits Power.
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0: Rádio V, Medusa e Good Boys, Piece of Your Heart. Aqui no Hits Power dessa quarta-feira, para os desafios mais radicais, atitude é tudo, no asfalto ou na terra, não importa, tá esperando o quê? 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

Vê Marcelo Falcão, Viver, Hendrix, Golden e Pete na sua estante aqui no Manda Ver dessa quarta-feira. Abraço pro Geraldo, tá participando por aqui. A Silmara também, a Silvana, todo mundo ligado.

0: ligado na V, você que tá ouvindo, manda e manda o nome completo também. 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

0: Rádio V, Marcos e Belucci, pena que seja namora. Biquíni Cavadão, uma viagem e hairstyles. Continue participando. 991011828. 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
2: A Anvisa, Agência Nacional de Vigilância Sanitária, proibiu a comercialização de todos os lotes do azeite de oliva extra virgem da marca San Oliveto. A decisão foi publicada na terça-feira no Diário Oficial da União e já está em vigor. Além de suspender a venda do produto, a Anvisa determinou a apreensão de todos os lotes e proibiu a fabricação, distribuição, importação, propaganda e uso do azeite. Segundo a resolução, a medida foi adotada porque o produto possui origem desconhecida. De acordo com a Anvisa, a empresa identificada no rótulo como importadora e distribuidora comercial, alimentícia e cerealista Vale do Carioca Limitada está

0: com o CNPJ inapto desde 23 de junho de 2026 e possui endereço desconhecido. Outro fator que motivou a decisão foi o resultado de um laudo de análise. O documento apontou resultado insatisfatório no ensaio de determinação do índice de refração do azeite, indicando irregularidade no produto. Com isso, a agência determinou, na resolução publicada no Diário Oficial, a retirada imediata do mercado de todos os lotes da marca San Oliveto. Para mais informações, acesse o portal rbv.com.br.
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4: Vem aí a tradicional festa em honra a São Cristóvão e homenagem ao colono e motorista no bairro São Cristóvão Videira. 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Premiação, 100% do valor das inscrições. 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A retirada será a partir das 9 horas da manhã do dia 26 de julho, nos pontos de entrega localizados no trajeto que antecede a bênção dos veículos. Receba seu kit sem sair do veículo, no valor de R$ 150. Pontos de venda: Escapinelo Materiais de Construção, Sintravir, Posto Dois Trevos. Venda dos kits até o dia 22 de julho. Reservas de mesas com Beatriz no fone 49 999665826. Prestigie, tradicional festa em louvor a São Cristóvão, na comunidade do bairro São Cristóvão Videira, nos dias 25 e 26 de julho. Por sua presença, a comissão organizadora e a comunidade agradecem. 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

0: Rádio V, Miley Cyrus e a música Secrets. Rod Melim com Marcelo Falcão e Ana Castela com o Zé Felipe. Eu só quero você. Ainda dá tempo de você participar, mandar seu nome completo no WhatsApp 991011828. Hoje tá valendo o presente da loja Veste 10. Até às 5 tá rolando, manda ver. Rádio V faltando 14 para as 5.
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0: Tempo nublado em Videira, temperatura 16 graus.
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0: já vai receber a orientação pelo WhatsApp como faz para retirar o seu prêmio, tá bom? Depois do intervalo tem o acesso livre. Continue ligado aqui na V.
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0: Boa quarta-feira pra

Daft Punk com Pharrell Williams, Get Lucky, fechando o Manda Ver dessa quarta-feira. Bom saber que você estava curtindo aí pelo rádio, pela internet também. Chegou a hora de saber quem se deu bem e faturou presente da loja Veste 10 e foi você, Inori Gonçalves. Parabéns, Inori!

0: Você que está sintonizado em 102,9, curtindo a programação da Rádio V, está ouvindo também pela internet, no nosso site, pelo aplicativo, está no ar o Acesso Livre, hoje 22 de julho de 2026, junto com a gente a Sulita, Carbono e Fiat, Redes Arpelon, Lojas Parisotto, Oral Unique, Tilibin Exótica Videira, Redes e Farma e Scooters.com. Galera toda por aqui, nessa quarta-feira meio chuvosa, mas enfim, estamos... animados, né, Fabiano Trindade? Boa tarde.
1: Olá, meu irmão, minha irmã, meu amigo, minha amiga.
2: Pausa dramática.
1: Que agora tá bom, né?
0: Tá
1: Parou
0: bom?
1: Parou de chover?
0: Aí sim, hein? Ainda bem, né, cara? O que é isso?
1: Tu é doido.
0: Só transtorno. Cris Menegazzo,
2: chove.
0: Como é que você está?
2: Eu tô bem, tô aqui cantando, feliz da vida, uma ótima tarde de quarta-feira pra todo mundo. É, mas essa chuva aí tá trazendo transtorno, né, pra um monte de gente. Que bom que deu uma paradinha.
0: É isso aí. Léo Bettoni, como é que você tá, garoto?
3: Já que ela falou de transtorno, eu tô tudo certo.
0: Tá bom?
3: Mas pra vir até aqui, parecia que eu tava num daqueles safari da África.
0: Por quê?
3: Porque lá em casa tava um pedaço, tinha água que passava no meio do carro quase.
0: Caramba, hein?
3: Mas era pedra, água, animal, me sentia naqueles safaris da África que tinha que passar com os jipes, sabe?
0: Vários transtornos pela região, né? A gente tá acompanhando o portal RBV aí. É, situação
3: muita
0: já delicada, né? O pessoal de olho aí, cara. E tem que redobrar a atenção, né?
1: E agora, né, a previsão aí do Super El Niño, que aí vai ser entre os meses de outubro, novembro, dezembro.
0: Menininho vai incomodar, né?
1: Então tem que ficar de olho e já tentar alguma
0: se precaver.
1: Isso. Tentar, né? Pelo menos.
0: O que puder amenizar os problemas. Quarta-feira daquele jeito que a gente gosta. 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
1: Camarão cream.
0: É boa.
1: Oxi. Eu adorei essa.
0: Agora vai.
2: Bem carnudinha.
3: Nunca comi essa.
2: Camarãozinho bem tratado.
0: Tá doido.
1: Camarão cream. Nunca mais esqueço.
0: E temos também o vale de R$100 da Rede Arpelon.
2: Muito bom. A galera pode participar com a gente mandando mensagem pro WhatsApp da V 991011828 para você caprichar nas compras nessa quarta do real, né?
0: E para participar, o que precisa fazer?
2: Vamos fazer o seguinte, a galera manda o nome, né? E hoje, como o dia tava chuvoso e tal, eu até comecei o programa aqui cantando uma música que tem a palavra chuva. Tem várias, né, também que o pessoal usa aí. Vamos pedir pra galera compartilhar aí as músicas que
0: alguma
2: falam de chuva.
0: Alguma música que fala de chuva.
1: Eu já sei uma.
3: Eu também já.
2: Tá, vai, então cada um fala, cada um fala um.
3: Vai lá, você puxa tudo.
1: Chuva no telhado.
0: Olha.
1: Vento no portão.
0: Que legal, Fabiana.
2: Essa
1: eu
2: é mais antiga.
0: Todo cantadorzinho.
1: Leandro e Leonardo.
0: E você?
3: Só. Chove, chuva, chove sem parar.
1: Essa aí combina.
2: Tem mais alguma aí, Junior Guedes, que você lembra? Eu lembrei da do Jorge Matheus.
3: Eu sei aquela.
0: Vai lá.
2: Chove, chuva, chove.
0: Boa. Eu lembrei da Vanessa da Mata.
3: Qual?
0: Tomar um banho de chuva.
3: Geralmente, né, quando toca essa música, não é banho de chuva que tem.
0: É o terror dos DJs, essa daí.
3: Meu Deus do céu.
0: É água pra tudo que é lado, nos equipamentos e tudo mais.
2: Ai, ai, ai, ai, essa é legal, mas tem várias outras, né?
3: Sim, nas festas universitárias, geralmente é isso. É uma tradição que eles fazem, que é quando toca essa música, pega o teu copo de bebida e joga tudo pra cima do líquido.
2: Lembrei aquela música que
3: é só. Olha todo mundo.
2: Ring up the only on my hand.
0: O teu inglês não tá muito bom, mas daqui a pouquinho. Daqui a pouquinho a gente vai apresentar uma solução. Daqui a pouquinho. Vamos apresentar uma solução pra Cris.
2: Uma solução? Aula de inglês?
0: Isso, daqui a pouquinho.
1: A gente mostra o problema, mas já tem a solução.
0: Já tem a solução. Aqui é assim que funciona.
2: Então tá bom. Fazer a aula de inglês aí.
1: Inglês, eu sou meio...
3: Não, até me viro
1: no inglês. No inglês eu sou ruim, mas no português eu destroio.
0: Eu destroio. Eu se destaco.
2: Você destrói em português, no caso, né?
1: Eu se destaco no meio de vocês, com certeza.
0: E aí, vamos falar de quê?
2: Vamos
0: além disso tudo.
2: Trazer alguns destaques aí pra essa tarde de quarta-feira. Ontem eu havia comentado de uma notícia que tava lá no portal RBV, não consegui abrir a notícia, então não vou deixar vocês sem saber, tá? Que a Azul Conecta avança para operar voos no meio oeste. A gente não abriu essa notícia ontem. Ontem, vou aproveitar para trazer ela hoje. Vou falar também de uma influenciadora que ela comentou e criticou a apresentação do BTS. E aí os fãs ficaram doidões e foram para cima dela de um jeito bem inusitado. Eu vou contar para vocês. Estreou hoje o filme da Elise Matsunaga na Netflix. É, o filme inspirado no crime da Elise Matsunaga ganhou uma versão aí na Netflix, né?
3: Agora.
2: E tal.

0: Lá fora.
1: E vou falar também da música da Marília Mendonça, que é revivida no single póstumo com a música Tudo Vai Ficar Bem. No, esse seria o 31º aniversário da Marília Mendonça. Uhum. Hoje ela estaria completando 31 anos. E aí o pessoal lançou hoje também uma música póstuma, mais uma música das que ela deixou gravada, né?
2: Legal.
1: A guia da música, que ela fazia muito isso.
3: E aí, Fabiano? Falar do iate do Neymar, que virou atração no Rio de Janeiro. O tamanho impressiona. Chegou o iate do rapaz.
1: É quase um navio.
0: É que nem fala o Shrek, será que não quer compensar alguma coisa?
3: E vou falar dos muros seculares de Urupema.
2: Oh.
3: Viram patrimônio cultural de Santa Catarina. Uma taipa, né?
0: Ah, bom.
2: E aí, Léo?
0: Falar sobre a Espanha, que ela tá querendo ampliar a proibição do cigarro e do vape. Também falar, já que estamos falando sobre séries, a Nazaré Tedesco
1: pode
0: ganhar uma série sobre a sua origem.
2: Ô, louco!
1: Alô, galinha velha do Rápido Depenado!
2: Legal, ela mesmo!
0: Além de outras notícias do esporte, que inclusive a FIFA tá investigando a confusão da Argentina que ela fez ali depois da final da Copa.
3: Né? Cara, que ficou feio.
2: Vou
3: pra
2: falar
3: ele.
2: Da Ana Maria.
1: Nossa Senhora!
2: Ana Maria passou mal, hein?
1: Ah,
2: Ana Maria Braga, capaz. Passou mal ela e parte da equipe aí hoje de manhã.
1: Ih, o que será que eles comeram?
2: Comeram um trem
0: Calma,
2: errado.
0: Menino.
2: Mas vou falar depois. Bora curtir
1: eu
2: o som?
1: Eu vi que ela trocou a palavra carregar por cagar hoje.
2: Ela,
1: no pensamento
2: ela tá
1: do
2: toda
1: dia.
2: Atrapalhadinha ultimamente. MDK
1: Você
2: Luiz
1: não
2: Califa.
1: Precisa cagar no preço. Ah, não, o peso.
2: Sounds good. Real good.

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1: O Super El Niño continua ganhando força e as novas projeções reforçam um cenário que preocupa meteorologistas em todo o mundo. Segundo a NOAA, Administração Nacional Oceânica e Atmosférica dos Estados Unidos, o fenômeno pode se tornar o evento mais intenso desde o início dos registros em 1950. As estimativas indicam que o El Niño tem 81% de probabilidade de atingir a categoria muito forte no último trimestre deste ano. Caso o cenário se confirme, o aquecimento das águas do Oceano Pacífico poderá superar 3 graus acima da média, um patamar associado aos eventos mais extremos já registrados. Segundo o Centro de Previsão Climática da NOAA, o pico de intensidade do El Niño está previsto para ocorrer entre outubro e dezembro de 2026, período em que o fenômeno deverá atingir a classificação de muito forte. A atualização mais recente da chamada da pluma de previsão do Instituto Internacional de Pesquisa para Clima e Sociedade da Universidade de Colômbia, divulgada na segunda-feira, reuniu simulações de 24 modelos climáticos e reforçou a expectativa de um super El Niño de intensidade excepcional. 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
2: Estamos de volta com Acesso Livre nesta quarta-feira. Vamos falar de quem, Fabiano Trindade?
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1: Boa.
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0: Da piazada, tudo boa, em casa.
1: Tá louco de férias? Não há, casa, não há o que chegue, né?
0: Não come até o reboco da parede.
1: Então eles têm uma vitalidade, uma vontade de comer?
2: E só besteira, né? Só besteira.
1: Só besteira.
2: É. E o seguinte, o Júnior comentou, né, que o meu inglês não tava muito bom, mas aqui ó, a galera resolve as coisas de bate-pronto, né?
0: Mas que coisa rápida
1: mesmo,
0: viu?
1: Não,
0: aqui é doido.
2: E muito rápido. E a gente está recebendo aqui no estúdio a Cris, minha xará, né, que é da FISC. E a FISC que foi nossa parceira aí durante o Arraiá da Rádio V, né, como patrocinadora. Cris, seja bem-vinda nessa tarde aí. E sob nova direção agora de vez, né, a FISC. Conta pra gente um pouquinho como é que está sendo essa mudança por lá.
3: Olá, boa tarde a todos. É um prazer estar aqui novamente. É, estamos a todo vapor, embora as crianças estejam de férias, nós estamos com a escola aberta, estamos trabalhando, assumindo esse compromisso aí e esperando todos vocês lá.
2: E quando a gente pensa em escola de idiomas, o primeiro nome, sem dúvida, que vem na mente é a FISC. E aqui em Videira, já atuando há bastante tempo, né?
3: Já está a escola há 48 anos. Por aqui, então tem um legado bem legal, tem muitos alunos que passaram por aqui e a gente gostaria de convidar vocês, né, as matrículas estão abertas para o segundo semestre, temos turmas para crianças a partir de 4 anos e não tem limite de idade.
0: Inglês. É a língua mais falada, né?
1: É a mais falada.
0: Onde você for...
1: É importante. Tem lugares que é requisito para você poder trabalhar. É.
0: Exato.
2: E a gente sabe que na FISC o carro-chefe é, né, o inglês, o espanhol, mas também tem outros idiomas, né?
3: É, na FISC nós temos o inglês, o espanhol e português para brasileiros.
2: Uhum.
3: E aí a gente tem outros nichos também, empreendedorismo, robótica... Outras modalidades que a gente oferece.
2: Olha que interessante, outras frentes aí também para a galera,
1: né,
2: poder...
1: Que é muito termo técnico, né, também?
3: Sim,
1: precisa estar por dentro para poder atuar na área.
2: E como é que funciona a metodologia de ensino da FISC, Cris?
3: Desde a primeira aula, o aluno a gente já trabalha com as 4 habilidades, né? O aluno já vai falar, ele vai ouvir em inglês... A parte da escrita e também em conjunto toda a estrutura, né? Porque a gente não consegue falar uma língua, seja ela qual for, se você não tiver noção de como é a estrutura gramatical.
2: E até já pensando, né, nessa forma aí, o Fabiano, por exemplo, que ele já tem uma base, né? Ele
1: não,
2: já
1: Fabiano
2: entende
1: do
2: inglês. Como é que funciona também esse nivelamento, né? Porque às vezes as pessoas chegam sabendo o inglês básico, mas aí tem também toda uma forma de você enquadrar ali para ele poder aprender de acordo daquilo que ele já sabe, né?
3: Com certeza. Nós trabalhamos com provas de nivelamento. A gente nivela em que livro, em que nível o aluno entraria e parte da aí, não necessariamente que tenha que começar lá no início, né?
0: Legal. Mas dependendo do caso, às vezes esqueceu
1: não,
0: muita
1: vou pegar
0: coisa.
1: Pra retomar aí mesmo, né?
3: Pode fazer também, não tem problema.
0: E a partir de quantos anos?
3: A partir de 4 anos de idade, o nosso método.
0: Já, mas já uma pessoa idosa?
3: Pode,
0: normal.
3: E também nós temos livros que são para cada idade, então tem a coleção infantil.

0: infantil, tem a coleção dos adolescentes e tem para adultos.
1: Para criança, é mais fácil ela aprender essa língua?
0: Com certeza, porque a cabeça deles está...
1: Informação ainda.
0: É esponjinha, né? Eles vão absorvendo tudo e é muito lúdico. Nosso material é muito lúdico, então a criança aprende brincando. É uma diversão.
2: E uma pergunta que eu acredito que também sempre chega, as inscrições estão abertas aí para os cursos, mas durante o ano, assim, o pessoal que quiser chegar lá, pode chegar a qualquer momento para poder se inscrever também?
0: Pode, com certeza. Nós temos modalidades que iniciam agora em turma, mas nós temos também as modalidades que podem iniciar a qualquer momento.
1: Olha, então, aí, fica a oportunidade, hein?
2: É uma inglês, baita oportunidade.
3: O inglês, né? Não tem quatro porquês igual ao português, né?
0: Não.
3: Aqui quatro, um só, pronto.
1: Tem o português para brasileiro também, Fabiano. Você entendeu o porquê dos porquês.
2: Mas enfim.
1: É difícil.
3: O inglês.
1: Não é todo mundo que sabe.
3: É diferente.
2: Mas fica o convite também aí para o pessoal conhecer a escola, né? De portas abertas aí também para receber, para de repente fazer uma aula experimental. Não sei
1: conhecer,
2: se tem,
1: né,
2: tem também essa oportunidade.
0: Temos a opção de fazer uma aula experimental e ver em qual modalidade o aluno se adequa. Né? Porque a gente tem que respeitar o perfil do aluno também, né?
2: Questão de turnos, manhã, tarde e noite funcionando?
0: Manhã, tarde e noite e sábado de manhã também.
2: Legal.
1: Muito bom, tá aí, uma grande oportunidade para você que tá ouvindo a Rádio V.
2: E quem tá nos ouvindo aí, quer entrar em contato com vocês, pode ir até a FISC ou então de repente enviar uma mensagem, entrar em contato pelo WhatsApp?
0: Isso mesmo, nosso WhatsApp é 3566-1072 e estamos lá durante todo o horário comercial, né? E responderemos vocês.
1: Muito bem, tá aí, ó. Tá dada a dica de hoje.
2: A Fisk Videira junto com a gente, mais uma vez, agradecendo pela parceria junto no Arraiá da Veia e que a gente possa fazer mais parcerias aí pela frente também. De repente, né, a gente lá aprender a falar
1: Vamos
2: inglês.
1: Lá, né?
0: Pra isso
2: pronunciar
0: mesmo.
2: Pronunciar o nome das músicas
1: das
2: certo
1: músicas,
2: aqui.
1: Né?
2: Pelo menos isso,
3: Boa.
2: Né?
3: Você ouviu?
1: É tipo isso.
2: Obrigada pela presença aqui e sucesso, viu, nessa
0: obrigada.
2: Nova etapa pra vocês.
0: Muito obrigada, gente.
1: Valeu, bora curtir o som do Chimarruts.

0: Som do Chimarrutes, quando você chegou aqui no Acesso Livre.
1: Voltei.
0: Estamos por aqui, hein,
2: ó. Eu cheguei às 5 já.
0: Lembrando, Pizza da V, 991920623, hashtag Pizza da V, e sabor de pizza da fina que você adora. Manda lá, não esquece a hashtag, é nesse
2: fechou
0: número.
2: Fechou o zoinho pra lembrar.
0: 991920623, não, eu tô mantendo a calma e a paciência. Puxa, e também no 991011828,
2: tem mais coisa?
0: Manda mensagem de áudio, porque hoje tá valendo aquele vale de 100 reais da Rede Zarpelão em compras, a galera mandando música com chuva. Fala aí!
3: Boa tarde, tudo agora bem? Que parou aqui de chover, fala é o Wellington. Eu queria concorrer a pizza ou aos 100 reais
2: a pizza no outro.
3: Do Zarpelon. E a música que me recordo
1: qual?
3: Seria vai chover cinco dias sem parar.
0: Boa.
3: E vai passar um
0: é baileiro.
4: Boa tarde, inoxidáveis do Acesso Livre.
0: E aí?
4: É a Ali Regina. Gostaria de participar do sorteio dos 100 pila da Rede Zarpelon.
1: Tá bom.
4: E uma música com chuva, já que vocês querem.
0: Mande.
4: Ô, chuva, eu peço que caia devagar.
0: Boa, essa é boa.
4: Só mole esse povo de alegria.
0: Mandou bem.
4: Para nunca mais chorar.
2: Arrasou, hein?
0: Boa, Ale.
1: Mandou
0: valeu, boa
2: bem.
0: Sorte.
5: Tem aquela...
1: Qual?
5: Não é bem chuva, mas... Tá garoando lá fora.
2: Ah, é só uma garoinha essa.
5: Bolê
0: essa não é bem garoto. Chuva, né?
5: É, tem
1: do, tem a do Lobão que eu tava lembrando aqui, aquela. Qual? Chove lá fora e eu aqui tá tanto frio.
2: É. Essa eu não conheço.
1: Me chama.
2: Ah, essa parte
0: lembrou,
2: eu lembrei.
0: Lembrou?
2: Agora eu me lembrei. Cantor? Tem aquela também que é só.
1: Não,
0: cantadorzinho.
2: Tem aquela outra também que é. A chuva molha o meu rosto.
0: Nossa, essa eu não conheço. Tá fazendo agora, tá criando agora.
1: Pediu
0: tá compondo agora, hein? Tá compondo agora ao vivo. Ora, bicho, essa fera, meu.
1: 30 segundos.
0: Quem sabe faz
2: enquanto
0: ao vivo.
2: Enquanto encharco de lágrimas.
0: Ai, ai, ai.
2: Que gostaram que é da minha música?
0: Nossa, ficou sensacional. Adorei.
5: Encharco.
0: Adorei.
2: Enxuga bailanta, né? Eu cantava enxuga.
0: Enxuga bailanta.
5: Enxuga?
2: É porque tinha uma enxuga goteira bailanta. Na minha. Ué, eu vou trazer a informação.
5: Traz aquela informação que você falou que ia trazer semana passada e não deu
2: era
5: tempo.
2: Era ontem.
5: Ah, era ontem.
1: Ele acelerou muito tempo. Vai lá, pode falar.
2: Eu vou trazer essa informação que está lá no portal RBV, que o destaque é que a Azul Conecta avança para operar voos no meio-oeste catarinense. A retomada da aviação regional em Santa Catarina ganhou um importante impulso com o avanço da Azul Conecta na licitação do programa Voa Mais Santa Catarina e o anúncio de investimentos na ampliação da frota da companhia. A empresa, braço regional da Azul Linhas Aéreas, foi a única participante habilitada na concorrência pública promovida pelo governo do estado. Algumas semanas atrás, a gente falou sobre o Voa Mais Santa Catarina e comentamos, né? Será que teremos alguém que irá inscrever, alguma das linhas aéreas vai inscrever aí para a licitação?
5: Empresa.
2: Pois é, e a Azul Conecta, então, foi a única que se inscreveu. O programa Voa Mais SC tem como objetivo fortalecer a conectividade regional por meio da operação regular de voos de passageiros e também de cargas. O edital contempla ligações entre a capital catarinense e 9 cidades: Caçador, Joaçaba, Lages, Chapecó, São Miguel do Oeste, Blumenau, Joinville, Jaguaruna, Forquilinha e Criciúma.
5: É. Forquilinha e Criciúma, porque o aeroporto de Criciúma fica em Forquilinha.
0: Forquilinha.
2: Ah, é que nem o aeroporto de Curitiba que fica em São José dos Pinhais.
5: É.
1: Mas quem é dono então é Curitiba, então. Vamos dizer
5: assim. Se o aeroporto de Videiras fosse em Omerê.
0: Entendi.
2: É porque às vezes a condição de pouso é melhor, não?
0: O local,
5: não,
0: né?
5: Não, o local, local que foi construído, né?
2: É.
5: Foi construído lá na...
0: O importante é que venha, né? Com preços acessíveis.
2: É.
0: Isso que é bom.
2: Facilita.
0: O que a gente espera.
5: É difícil, né?
0: É porque difícil,
5: o custo é alto,
0: fluxo,
5: mas
0: né?
5: O governo ele vai subsidiar uma parte,
2: milhões.
5: Né?
0: Mas enfim, tomara que aconteça.
1: Tomara que dê certo.
2: A informação
1: isso.
2: diz que mais, o subsídio aí do governo é de 22 milhões de reais.
5: É. É bem melhor você pegar um voo daqui a Floripa em...
2: Não.
0: Nossa, pegar em
5: 40, 50 minutos que pegar 6 horas.
2: E vou te dizer, tá, a passagem de busão aí tá mais ou menos quase custando uma de avião.
1: Tá,
5: e segurança.
0: Dá uma paulada.
2: Dá 600 conto pra ir pra voltar.
5: E segurança, né? O avião é o segundo meio de transporte mais seguro do mundo.
2: E qual que é o primeiro? O elevador.
1: Eu achei que era andar de a pé.
5: Vai,

0: andar de a pé é perigoso.
1: Depende do lugar.
2: Eu achei que andar de a pé era o mais seguro.
3: Não, depende do lugar.
2: De a pé. Não é a pé. Não é a pé. Andar de a pé ainda.
1: De a pé.
3: É de a pé que eu vou de certo.
2: Mas claro.
1: Já imaginei o Gilberto Gil cantando.
2: Andar de a pé eu vou.
3: De a pé não costuma apanhar.
1: Bora lá pra nossa piada.
3: Vamos.
1: Chegou o momento.
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0: As paleteiras.
1: Tudo, plataforma elétrica.
3: Tudo isso que eu já falei.
1: Transplantadeira,
3: né?
1: Não, é transpaleteira.
3: Transplantadeira é outra coisa.
1: Vamos então,
3: vamos
1: pra
3: nessa
1: piada.
3: Com o oferecimento hoje do Motel Xerife, porque mandar bala é lei.
1: Ô, louco! Esse fica em leborrete.
0: Não adianta, né?
1: Quando é louco. Um homem condenado à morte recebeu direito a um único pedido.
3: Eita!
1: E disse que o seu último desejo era comer uma jaca.
0: Uma jaca?
2: Ué, por que uma jaca?
1: Aí o guarda respondeu, uma jaca? Mas época de jaca é só daqui 6 meses. Aí ele disse, não tem problema, eu espero, tá tudo bem. Sabido, esperto.
3: Garantiu, né? Garantiu mais 6 meses de vida aí.
1: Coisa louco, tem gente que é inteligente.
0: O cara que tava mal, fazia muito tempo e não ia no médico. E quando ele decidiu ir, aí chegou lá, o médico examinou e disse, Babes, você tem mais 10 minutos de vida só. Mas o cara, bah, doutor, você não pode fazer nada por mim. Mas se quiser, eu faço um miojo aí. É bem rapidinho, né?
3: Tá 3 minutinhos.
1: Isso é boa. Tem o outro do médico. Ele falou assim, doutor, quebrei meu braço em 3 lugares. Ele disse, então não vá mais nesses lugares.
0: Essa é boa.
3: E tem aquele outro também, né? Que é aquela que você já contou.
1: Já contei?
3: Eu
1: não me lembro. É que faz
3: horas
1: que eu tô contando piada.
3: Por isso que eu nem vou me meter.
1: Bora curtir o som da Vanessa da Mata.

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2: É nóis, até às 6h30 tá rolando Acesso Livre por aqui nessa quarta-feira. É, vai falar de quem agora, Fabiano Trindade?
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2: Muito bem.
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1: Boa, aí ó, hoje é quarta-feira, eu só quero lembrar o pessoal aí que vai fazer uma jantinha, vai se reunir com os amigos, de não ir de mão abanando,
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2: Maravilha. Antes de trazer outras informações aqui, eu acabei de ver no Instagram da Prefeitura e também da Defesa Civil que teve rua interditada, hein? Atenção, a rua Anita Garibaldi, no bairro Carelli, foi interditada temporariamente pela Defesa Civil devido à elevação do nível do Rio do Peixe, que fez com que a água avançasse sobre a pista. A interdição é uma medida preventiva para garantir a segurança de quem transita pelo local e será mantida até que o nível do rio baixe e a via apresente condições seguras de circulação. A Defesa Civil orienta que os motoristas utilizem rotas alternativas até a liberação da via. Então, pessoal que utiliza dessa rua Anita Garibaldi, bairro Carelli, procura a rota alternativa aí que tá interditada, tá bom?
1: Pois
2: galera
1: é.
2: Galera tá...
1: Ah. E será que liberou aquela do aeroporto ali também? O pessoal pela manhã da Defesa Civil também tinha pedido para segurar,
2: né? Não vi nenhuma atualização ainda. Mas acabei de ver também que a ponte que do caminho de Bom Sucesso a Três Itilhas, a água tá passando por cima já também.
1: Então
2: tem que cuidar, tem que ter muita cautela. Procura uma rota alternativa. Não dá uma de aventureiro aí, não. A galera mandando mensagem no 991011828. Hoje tá valendo vale compras de R$100 da Rede Zarpelon. Fala aí.
5: Boa tarde, meus amigos do Acesso. Tudo certo, seus alienígenas?
2: Bom.
5: Fernando Santagema. Tem a música da Paula Fernandes que diz: a primeira vez que você me beijou, dizendo pra eu deixar a chuva chover. Alguma coisa assim, né, meus amigos?
2: Não sei, viu?
5: Boa sorte.
6: Boa tarde. Acho que ele inventou que nem eu.
2: Fala,
6: estou aqui no centro e gostaria de concorrer aos R$100 em compras do Zarpelon.
2: Valeu.
6: Muito obrigado.
2: Boa sorte, quem mais?
7: Boa tarde, galera do Acesso Livre. É Nani Fernandes. Eu gostaria de participar de R$100
1: prima da
7: Paula. Zarpelon.
2: Olha aí. Boa
1: também
2: sorte, tá?
8: Boa tarde, Rádio VQ, é Vitória Isabelle. Eu gostaria de participar do sorteio de R$100 da Rede Zarpelon.
2: Valeu. Olha, chegou a cortar o áudio. Quem mais?
9: Boa tarde, pessoal da Rádio V. Música que eu mais lembro de chuva é uma música que eu ando escutando ultimamente direto. Ao acordar até dormir. Canta, neném.
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1: Ai, que legal.
11: Essa eu não conhecia.
3: Valeu. Já ouvi muito.
2: Boa sorte.
1: É mesmo, essa daí também não é da...
11: As músicas de criança eu lembro da do Cocoricó, que é aquela do chove, mas como chove,
1: chuva, chuvisco, chuvarada, por que que chove tanto assim?
11: Essa daí.
2: Os mais novos sabem, né, Fabiana?
3: Sim, os cocoricó.
2: Vamos lá, Fabiana, traz a informação.
1: Quer ver uma que você lembra? Chuva de prata que cai sem parar.
3: Essa é top, opa, né?
1: Essa é a música da terceira idade.
11: Ou também chuva outra da terceira idade, do Eu Perdi o Meu Medo.
2: Meu medo da chuva. Olha.
1: Essa é boa também.
3: Também
1: agora me lembrei do...

0: baile do prateado que tinha lá em Curitibanos. Adivinha por que que era prateado?
1: Por quê?
0: Por causa que o cabelinho da galera,
1: ah,
0: né?
1: Ah, baile do prateado. Ué,
2: aí sim, você não tinha pensado nisso.
1: Ah, legal. Vai lá, Fabiano.
0: Tirei o pai de lá uma vez. Hã? Falei alto. Pode seguir.
3: Capaz. Opa. Capaz, mãe. Sério?
1: Capaz, mãe.
2: Capaz, pai.
0: É dele shot, é dele shot.
1: Capaz, pai.
3: Mas era. É de valsa.
1: Demais.
3: Eu vou falar das taipas de Urupema.
1: Vamos
3: já ouviu
1: lá.
3: Falar?
1: Já.
3: Tradicionais muros de pedra construídos sem argamassa, né? É, e presentes na Serra Catarinense desde o século XIX, foram reconhecidas como Patrimônio Cultural de Santa Catarina em um projeto de lei aprovado pela Alesc no dia 8 de julho. A proposta valoriza um dos principais símbolos da ocupação histórica da região e agora segue para a sanção do governador. As taipas são construídas com a técnica da pedra seca, que consiste no encaixe de pedras sem uso de argamassa. Embora essa forma de construção seja milenar e utilizada em diferentes partes do mundo, os muros de Urupema começaram a ser erguidos no século XIX durante o processo de ocupação da Serra Catarinense. Então, na região, essas estruturas tiveram um papel importante no desenvolvimento da pecuária e das antigas rotas dos tropeiros.
1: Boa! Eu cortei, perdão. Cortei o seu microfone.
0: Ele falou, eu vou desligar o microfone.
3: Só porque eu tava
0: do Fabiano,
3: no celular,
0: tá,
3: né?
0: Muito comprido,
1: é que eu não achei a vinheta do Chega!
2: Chega!
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0: Como é que era muito aquele bem. Negócio que eu falava do bombom?
2: O quê?
0: Seja bom só uma vez, porque se for bombom, alguém
2: for
0: te come.
2: Ah, tá. Não tinha pegado que era assim, então.
0: Eu vou trazer aqui a information.
1: De quem?
0: Vou contar esse lance aqui da influenciadora com a galera do BTS aí, com os fãs do BTS, que deu o que falar. A Pietra Bortolazzi abriu a boca sobre o BTS na hora errada. E agora tá pagando a conta com juros, multa e correção monetária.
2: Ai, ai, ai.
0: A ex-modelo chamou os coreanos de afeminados e disse sentir vergonha alheia bem no calor da final da Copa do Mundo ali em que eles se apresentaram.
1: Caramba.
0: Né? Alô, Melda! E aí, ela acabou declarando guerra para um exército de milhões de fãs
2: das
0: do BTS.
2: Armies.
0: Que é um
2: nome.
0: Lance, é quase como um clã, né?
2: Não, o nome dele é um clã, vamos dizer assim, que é as Armies.
0: Mais ou menos um clã.
2: O nome do grupo fã do BTS.
0: É.
2: BTS.
0: A Pietra já tem currículo extenso por gerar problema, polêmica. E essa tá longe de ser a primeira da carreira dela. Ela já foi, inclusive, multada pelo TSE por espalhar informações falsas sobre... sobre figuras públicas aí.
1: Olha aí.
0: Defendeu um vídeo público, o fim do voto feminino, e ainda carrega contrato de embaixadora com o Boticário. Ela falou mal aí da galera do BTS, e a galera foi lá, descobriu o CPF dela e registrou ela como mesária em todos os estados brasileiros, inclusive no Distrito Federal.
1: O jeito que esse povo se vinga é diferente,
2: mas,
1: né?
2: Tá, já que você puxou dessa daí, tem a da Luana Piovani também, não sei se vocês chegaram a ver, que ela postou...
0: Ah, tem sempre
2: que deu
0: uma
2: também.
0: Dela.
2: Ela postou nos stories sobre o show da Madonna e criticou a Madonna em si, porque falando em relação a ela...
1: Ela quer parecer jovem.
2: Sim, obcecada em ser jovem e tudo mais. Na minha opinião, quem que quer saber se a Luana Piovani segue ou não segue mais a Madonna? Porque ela fala, eu não sigo mais a Madonna porque ela é obcecada por ser jovem e tudo mais.
1: A Luana Piovani tá usando disso pra ficar nos assuntos o tempo todo. É o que ela tá usando.
0: Ela sempre usa os outros,
1: tá,
0: né?
1: Tá tacando hater Virginia, pra cima de todo mundo pra tentar ficar em
0: do
1: evidência.
0: Neymar.
1: Já que a carreira de atriz não está rolando, né? Porque a gente não vê ela fazer nada.
0: Ela tá com uma peça em cartaz.
1: Mas deve ser um sucesso,
0: Porto.
1: Né? Deve ser um sucesso.
2: Peça até eu tenho.
0: De roupa?
1: Peça de roupa. Não, mas deve ser um sucesso, né? Porque ela passa a maior parte do tempo na internet tacando hater em cima de todo mundo. Pô.
0: Mas resumindo que daí, né, nessa história dessa influenciadora aqui, ela teve que fechar o perfil dela lá, porque tava se incomodando.
1: Não dá pra falar o que quer na internet?
0: Fala o que quer ou o que não quer também, né? Tem que aguentar os haters daí.
1: Que coisa. Bora curtir o som do One Republic, música nova, Need Your Love.

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10: Estamos de volta nessa quarta-feira. Continua, ó, já não dá mais tempo de participar do Pizza da V. Daqui a pouquinho a gente vai descobrir quem é o ganhador ou ganhadora.
9: Três dias.
10: Deu tempo, né? Deu tempo. Quem participou. E ainda dá tempo de participar para concorrer ao Vale Compras de R$100 da Rede Zarpelon no 99101-1828. Antes da gente falar de esporte, vamos para a nossa audiência mandando mensagem. Fala aí.
11: Tudo manda ver. Sou Janice Milani do bairro Farroupilha, quero concorrer ao Vale Compras de R$100 do supermercado Zarpelão. Não sei cantar muita música, mas sem chuva problema. No telhado, goteira na minha sala.
12: Que música é essa?
13: Não conheço essa aí.
12: Janice, me põe no grupo que vocês mandam as promoções que tem da rádio, que vocês se mandam.
14: Eu acho que tem,
12: cês,
14: né?
12: Vocês se formam, né? Agora tá na rádio, tá isso. Você vê que o povo fica ouvindo.
13: Não, são espertos.
14: Não, tem que ouvir. Não é só participar.
12: Me põe no grupo. Esse grupo aí que vocês têm.
15: Tá por dentro do...
14: Eles vão repassando.
13: Você até pode entrar no grupo, mas tem que ouvir a rádio ver.
12: Mas daí eu posso participar ou não?
14: Acho que pode.
13: Ai, ai, ai.
12: Posso, né?
14: Acho que pode.
12: Alguma
14: você
12: outra?
14: Pode.
12: Alguma
14: você outra? Você tem prioridade.
12: Vou mandar, então.
14: É. Tá.
10: Vamos
14: doido.
10: Para o esporte. Chegou o momento. 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
10: Muito bem. Chegou o momento. E aí, Fabiano, o que é que tá rolando no esporte?
15: Pois então, o Inter Miami anunciou nesta quarta-feira a contratação de Casemiro.
10: Não é o... Da Cazé TV?
15: TV, outro, né?
13: É o Casemiro.
14: Não é o Casemiro Miguel.
15: Não. O volante da seleção brasileira assinou com o clube dos Estados Unidos.
14: Estados Unidos.
15: Aham, até o final da temporada de 2027, com opção de renovação até junho de 2029. Meu Deus. E atuará ao lado do craque, o Lionel Messi.
14: Cara, eu vi um vídeo que o Thiago Leifert narrou. De todas as jogadas da Argentina durante a Copa do Mundo que não foram nem revisadas pelo VAR e nem vistas pelo juiz da partida.
10: Foi
14: cara,
10: terrível.
14: É um show de horrores e graças a Deus que essa seleção não ganhou
13: graças
14: a Copa do Mundo. E digo mais, quem torceu compactua com esse tipo de time.
10: E o tipo do
13: exatamente.
10: Jogo, né, cara?
14: É.
10: Aquela
14: cara.
10: Catimba, agressividade. Uma coisa é ter vontade. Uma coisa é ter vontade.
13: Saber perder também.
10: Uma coisa é ter vontade, outra coisa é ser agressivo em campo.
14: Jogo sujo, né?
13: Realmente.
14: Feio.
13: Já que estamos falando da Argentina, falar sobre a FIFA, que está investigando a confusão que eles fizeram depois de perder a final na Copa. Eles abriram a investigação para apurar a confusão envolvendo os jogadores e os integrantes da comissão técnica da Argentina após a derrota para a Espanha na final da Copa do Mundo. Entre os investigados estão o Leandro Paredes, o Nahuel Molina, o Thiago Almada e o auxiliar Roberto Ayala. Se forem considerados culpados, os envolvidos podem ser suspensos e a Associação de Futebol Argentino, a AFA, poderá ser multada.
14: É o mínimo,
10: vai, e ainda,
14: né?
10: Vai sair barato, né?
14: Sim. Vai sair barato.
10: E ainda vai sair barato.
14: Vou trazer a informação aqui do Endrick, que paralelo a isso, vem fazendo bonito, né? O Endrick foi anunciado como novo embaixador Unicef.
13: Ah, que legal.
14: É, a Unicef, né, que anuncia nesta quarta-feira a nomeação Unicef. Do Endrick. do Endrick como seu novo embaixador no Brasil. Um dos maiores talentos da sua geração e referência para milhões de crianças e adolescentes, o atleta do Real Madrid passa a integrar então um grupo de personalidades que usam sua voz e também a influência para promover e defender os direitos da infância, da adolescência também no Brasil. Tem alguns outros já que são embaixadores Unicef, como a Maísa, o próprio Didi. O Renato Aragão ainda é, né?
12: Eita aí, Petite.
14: A Daniela Mercury, o Lázaro Ramos, o Bruno Galeasso e a personagem Mônica, também do Maurício de Souza,
12: legal.
14: Também é embaixadora.
13: Que legal.
14: O Endrick, então, vai ajudar a mobilizar a sociedade em favor de cada criança e adolescente do país.
12: Muito
14: legal, né?
15: Muito bom. Ó, um dos grandes nomes do futebol aí, ó, esteve em solo catarinense.
13: Quem?
15: O goleiro Alisson Becker. Titular do Liverpool e da seleção brasileira, ele foi visto na noite da última quinta-feira jantando em um restaurante localizado no centro de Brusque. O atleta de 33 anos visita o município acompanhado de sua esposa Natália com o objetivo de participar da festa de aniversário de uma parente dela. E de acordo com informações apuradas, o jogador e a família também estão hospedados em um hotel da cidade. Então o Alisson
13: estava Becker.
15: Em Brusque.
14: É, ele é do Sul, né?
13: Vou dar uma visitadinha.
15: Ele é
13: gaúcho. Foi revelado no Inter.
14: É, eu vou trazer uma informação aqui que a FIFA divulgou o time ideal da Copa do Mundo de 2026, com surpresas entre os jogadores escolhidos, inclusive. A equipe ideal, com 11 jogadores, conta com um representante de Cabo Verde apenas 3 jogadores da campeã Espanha.
13: Olha
14: a campanha. Campeã com Espanha. A seleção foi divulgada pelo jornalista Fabrizio Romano. Segundo o jornalista italiano, a seleção ideal da Copa 2026 ficou da seguinte forma. A escalação: Vozinha
12: no
14: do
12: gol.
14: Cabo Verde, Pedro Porro da Espanha, Lisandro Martínez da Argentina, Upamecano da França, Marc Cucurella da Espanha.
15: Cucurella é diferente.
12: Esse é diferenciado.
13: Você já viu?
14: O Rodri da Espanha também
12: é bom.
14: O Bellingham da Inglaterra, o Olise da França, o Messi da Argentina, o Haaland na Noruega e o Mbappé da França.
12: Já pensou montar um time desse só pra ver o que que dá, quem é que segura?
14: Nomes como jogador eleito como revelação da Copa, como...
12: Também, Fabiano, como é que vai ter?
14: O Kubarice da Espanha e o Luva de Ouro, o melhor goleiro da competição, o Unai Simon, acabaram de fora da seleção dos 11 jogadores eleitos pela entidade. E vale destacar que a seleção é montada a partir de votos de fãs ao redor do mundo e não escolhidos pela FIFA.
12: Receba!
15: Você falou Luva de Pedreiro na lista, não?
12: Luva de Goleiro.
15: Ah, tá.
13: O melhor goleiro da Copa ganha o prêmio que é a luvinha do Luva de Goleiro.
12: É, a Luva de Goleiro.
13: Isso aí.
12: Receba!
13: E agora só falar sobre os jogos que acontecerão hoje com os times brasileiros. Falando da 19ª rodada do Brasileirão, terá Curitiba e Palmeiras e Chapecoense e Flamengo. O jogo do Curitiba contra o Palmeiras vai ser às 7h30 e Chapecoense e Flamengo às 9h30. Também Inter e Cruzeiro e São Paulo e Atlético Paranaense. Os dois jogos também às 9h30 da noite. E falando sobre os playoffs da Sul-Americana, terá Independente Medellín contra o Vasco às 7h da noite e o Sporting Cristal contra o Bragantino às 9h30.
12: Situação da Chapecoense que fica cada vez mais difícil, né?
13: Bem
12: último,
13: complexo.
12: Lanterna, com 9 pontos, se não me engano, vai enfrentar o Flamengo, que vai chegar com tudo, né?
15: Vai chegar com tudo.
13: Liderenças estão lá. Ia dizer, eu recebi informações que no estádio da Chapecoense está lotado. Está lotado. Por que será?
12: Ah, a galera vai para ver o Flamengo.
14: É pertinho, né?
12: Os torcedores do Flamengo vão para lá para poder acompanhar o seu time.
13: Fico até com dó da Chape.
12: É, difícil.
15: Vai, Chape. Vamos, Chape.
12: Era isso do esporte?
14: Fechou o pastel.
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2: Estamos de volta com Acesso Livre nesta quarta-feira. 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
2: Falou e disse.
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2: Legal, a galera participando pelo WhatsApp 991011828. Fala aí.
5: Fala, tiazadinha, tudo certo?
2: Bom.
5: Eu vou, Merzuco. Quero participar do sorteio aí desse encontro do supermercado Zarpelon, que tem aí para o quarto do lugar.
2: Mandou bem.
5: Valeu, pesadinha.
2: Boa
5: abraço,
2: sorte, boa
5: bem.
2: Quarta.
6: Oi, meu nome é Arthur. Eu vim concorrer aos R$ 100 da Rede Zarpelon. E a música que eu quero, eu cantei muito no CMEI, que é A Dona Aranha Subiu Pela Parede.
7: Ah, verdade, no CMEI.
4: Puxou a forte da música.
7: Foi bem,
6: boa.
7: Não lembrava dessa.
6: Uma boa noite pra vocês.
2: Boa,
6: tchau.
2: Boa sorte, cara. Obrigado.
7: Valeu. 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
2: 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Ah, eu vou aproveitar, antes da gente trazer notícia, eu vou trazer essa novidade, hein? 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
0: 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Muito legal. Boa.
1: Ó, deixa eu trazer a informação aqui, ó. É, falando de música, né? A gente, hoje é aniversário, seria aniversário da Marília Mendonça. Ela estaria completando 31 anos. É, e a galera revive ela através das músicas póstumas, né? A música chamada Tudo Vai Ficar Bem, que é essa aí que tá tocando no fundo, pode perceber que ela tem, não tem uma qualidade boa, né? É um vídeo que ela deixou gravado, né, da música que ela tinha escrito, e aí o pessoal pegou e produziu a música na voz dela, não é IA, por isso que tem esse,
2: uma qualidade um pouquinho diferente,
1: bem inferior, né? Pois é. Ela costumava fazer alguns registros, né, das músicas aí que ela tinha acabado de compor. Era geralmente gravações caseiras de voz e violão aí classificados como guias para os futuros registros fonográficos definitivos. Algumas dessas guias eram compartilhadas pelo artista com os seguidores nas redes sociais. Outras foram propagadas na internet após a morte da cantora. É o caso da música que você está ouvindo, inicialmente conhecida como Pequena. E depois ela ficou conhecida como Tudo Vai Ficar Bem. Ela entrou rodando aí no primeiro minuto de hoje, para relembrar aí a Marília Mendonça, né? No muito dia bem. Que seria o aniversário dela. Bem estilo Marília Mendonça, né?
2: Não.
0: O produtor teve que se puxar, porque não é fácil, né?
1: É.
2: Não mesmo.
0: Conseguir uma qualidade aí de uma gravação de vídeo. Ó, o começo bacana, instrumental bom, mas quando entra a voz, percebe-se que não é a mesma qualidade que ela colocaria num trabalho, né?
2: Mas a Naver...
1: Tem um...
2: Mas sei lá, eu, pelo menos, pelo que eu conheço, dava dele ter melhorado na qualidade. Porque, por exemplo, você pega as músicas... Os Beatles lançaram a música recentemente com a gravação do John Lennon dos anos 70, gravado num cassete, bem nas fitinhas, e a qualidade é péssima, você vai ouvir o áudio original. E eles conseguiram deixar muito limpo, melhor do que essa Marília Mendonça.
0: É.
2: Porque parece, sendo sincero, você já usou o Moises?
0: Sim,
2: que é aquele aplicativo.
0: Pra separar, né?
2: Parece isso, parece que eles pegaram aqueles aplicativos de inteligência artificial que separa a voz do instrumental e só tiraram o instrumental.
1: É. Mas tá aí, então. E outra notícia, só pra encerrar aqui as minhas, então. Eu falei sobre a Netflix, que hoje estreou o filme da Elize Matsunaga, né? Pra quem quiser assistir aí. Inclusive, já teve uma série, né? Mostrando aí a história.
2: Bem boa série.
1: E o nome do filme é Elize, Sombras de uma Mulher. Estreou mundialmente na Netflix, então, hoje. E o roteiro, na verdade, ele foca nos anos que antecederam o que aconteceu, né? O assassinato do empresário Mark Kitano Matsunaga. Isso aconteceu em 2012. A mulher dele, Elize Matsunaga, né? Todo mundo conhece a história, o que aconteceu. E aí vai estar relatado no filme alguns anos antes, né? Do jeito que ela vivia. E apesar da brutalidade do crime real que inspirou essa ficção aí, o Rafael Montes, que fez o Bom Dia Verônica, Beleza Fatal e também a Mariana Torres, eles construíram a história da Elize com a tamanha crueza, honestidade e transparência, que no momento em que ela usa uma das armas do marido para atirar nele, o espectador quase solta, tipo, um até que enfim, sabe? Porque tem um áudio também que roda dela aí, que ela tinha pedido ajuda para a polícia para pedir se ela podia trocar a fechadura da casa, porque não queria que ele entrasse.
0: Certo.
2: Sim.
1: E aí a orientação foi para que ela saísse da casa e não sei o quê. E o pessoal atendeu ela ali, mas ela tinha já relatos, né, do que vinha acontecendo na vida dela. Enfim, e isso vai ser tudo relatado também no filme.
0: Vou soltar a minha frase, a minha palavra, cor de louco.
2: As maletas de Elize.
0: Ana Maria Braga e a equipe passaram mal após comer um prato no Mais Você.
2: Deu piriri nos coitados.
1: Mas que o prato não é bom comer, porque...
0: Então...
1: Quebrado.
0: Ela preparou e experimentou ao vivo uma barra de chocolate feita com óleo de coco e cacau em pó. Além da apresentadora, Juju Masaoka e Tati Machado e outros membros da equipe experimentaram a guloseima inspirada em uma receita que viralizou nas redes sociais. Quando provaram, Ana Maria e as colegas do programa aprovaram a barra de chocolate improvisada.
2: Que delícia.
0: Tinha um sabor que não é igual ao do chocolate, mas a gente experimentou e era bom, disse a apresentadora. No bloco seguinte, porém, ela revelou que estava passando mal, assim como outros membros da produção. Ela disse
2: não
0: o seguinte:
2: faça esse chocolate.
0: Pra quem não tá acostumado.

0: Vai comer óleo de coco, é muito pesado. Eu tô com uma dor no estômago danada, e eu não tenho dor de estômago. E a outra participante falou: parece que tem um tijolo no meu estômago.
1: Misericórdia. Ainda que foram sinceras depois.
0: E o Louro Mané, né, que é o substituto do Louro José, disse que metade da equipe do programa estava no banheiro. Então, e aí,
1: bateu ruim.
0: Não, e
2: um piriri nos coitados.
0: Eles falaram que. Eles falaram o seguinte: tá chamando a atenção porque tem gente aqui com dor de barriga, só pra avisar, pra você tomar cuidado. É. Disse a Ana Maria Braga.
1: É, porque fez às a vezes receita, é um mas... serviço, né?
0: Não, fez a receita, mas pra quem não tem tanta tolerância assim a um nível de gordura, pode passar mal.
2: Claro, né?
0: Óleo de coco, né? Óleo de coco.
1: Óleo de coco, teoricamente, é pra ser mais saudável do que
0: mas de repente a quantidade que foi colocada.
2: Vai que exageraram um pouco, né?
0: Muito.
3: Era uma colher, colocaram 10.
0: Um baldinho.
2: Trazer sobre a Apple, que pode lançar uma assinatura para os iPhones, os Macs e os iPads. Então eles...
1: Mais uma.
2: Pode ser que eles anunciem, já eles devem anunciar na próxima semana, o Apple Upgrade, um programa de assinatura ou leasing para iPhones, iPads, Macs e Apple Watches. A proposta é permitir que o cliente pague uma mensalidade por até 36 meses, com a opção de trocar o aparelho por um modelo mais novo, quitar o financiamento antes do prazo ou ficar com o dispositivo ao final do contrato. Ou seja, você vai pagar um iPhone, vai parcelando ali. Se chegou um novo iPhone, você vai pegar um novo, vai parcelar de novo. Sim. E você não vai ter...
0: É o esquema de leasing, né? Dívida. Leasing, você assina, é uma assinatura, assim como você tem um carro alugado, digamos
2: você
0: assim.
2: Você tem o direito do...
0: Você tem o telefone alugado, você vai lá, vai trocar e tudo mais.
2: Uhum.
0: É, pelo menos o financiamento vai ser direto com eles, não vai ser no banco, não vai ser no cartão de crédito, né?
2: Dependendo.
1: Mas daí é em dólar, né?
2: Não, porém, você
0: vai
2: for...
0: Ter a situação,
2: quando chegar
1: vai
2: no Brasil, provavelmente...
1: Né?
2: É, quando chegar no Brasil, se chegar no Brasil, isso vai ser em real, daí provavelmente, né?
1: Ai,
2: suponho
1: mas
2: eu.
0: E a situação, se tu for roubado, faz o quê? Aí eu penso... tu paga uma grana
1: provavelmente
0: preta.
1: Deve entrar um seguro.
2: Né?
0: É, mas não deve ser barato, não. Enfim, vamos aguardar. Chegou a hora de saber, então, da pizza da V, quem faturou nesse dia de hoje, desde segunda-feira.
1: Olha o nome dela aqui, ó. É famoso, Clarice Klein.
0: Ó...
1: Clarice?
0: E Klein?
1: Clarice. Klein. Tem o meme do...
2: Qual?
1: Do jornalista, que ela fala... Clarice?
0: Clarice.
1: Klein. Essa aqui é as duas. Clarice Klein participou hoje bem cedinho, às 7h47 da manhã, mandou a hashtag pizza da V.
2: Clarice.
1: Sabor preferido, lombo com abacaxi.
0: Boa,
1: é o meu
0: Clarice.
1: Também.
3: Eu adoro.
1: Obrigada, Clarice, por participar com a gente, viu? Deu sorte hoje.
0: Muito
1: vai poder comer
0: bem.
1: Uma pizza.
0: Muito bem. Vamos lá, então. Então, para o Vale Compras de R$100 da Rede Zarpelon.
2: Quem que vai levar?
0: Da Rede Zarpelon. Tivemos 48 participações. De 1 a 48, Fabiano Trindade.
3: Parou.
0: Vamos lá.
3: Bolinha na casinha de número.
2: Número qual?
3: 15.
0: 15. Olha aí. Aqui,
1: quem
0: aqui. Participou
1: ali pelo meio, né?
0: Olha aí a mensagem. Fala aí.
4: Boa tarde, pessoal da Rádio V, aqui é Márcia Silva. Queria participar ali da promoção do Vale Compras de R$100 da Rede Zarpelon.
1: Boa!
2: Participou e levou.
1: Pra
0: parabéns,
1: fechar a quarta-feira
0: gente,
1: pra Max.
0: Bem. Aí sim, já vai receber a orientação como faz. Vem aí o Daniel depois do intervalo com o Retro, vamos cair fora.
2: Eu
0: Nelson
2: vou ficar
0: volta
2: mais
0: depois,
2: um pouquinho
0: né?
2: No Válvula Rock. Até lá, gente.
0: Legal, o que é que vai tocar de bom hoje?
2: Hoje vai tocar... Green Day.
3: Green Day, boa.
2: Vai tocar Charlie Brown Jr., provavelmente.
3: Angra.
2: Angra não toca. Hoje não vai tocar Angra.
0: Hoje não toca.
2: Hoje não toca Angra.
3: Hoje amanhã não. Tu toca pra mim amanhã?
0: Amanhã.
2: Não. Eu só apresento as músicas.
0: Isso aí.
2: Os artistas que tocam.
0: Fabiana, amanhã tá de volta. Aprendendo. Cris, amanhã às 8.
3: Valeu.
1: Sempre.
0: E eu volto amanhã às 3. Tchau. Fomos.
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8: O governo federal autorizou a liberação de R$547 milhões para ressarcir aposentados e pensionistas do INSS que sofreram descontos indevidos em seus benefícios. A medida foi formalizada por meio de uma medida provisória que abre crédito extraordinário no orçamento para garantir a devolução dos valores retirados sem autorização de segurados do Regime Geral de Previdência Social. O pagamento é destinado a beneficiários que contestaram aplicaram os descontos dentro do prazo estabelecido e tiveram o pedido aprovado pelo INSS. Após a análise e a adesão ao acordo, os valores são depositados

0: diretamente na conta do segurado, com correção em até 3 dias úteis. Podem receber os valores os aposentados e pensionistas que identificaram descontos associativos não autorizados no benefício, formalizaram a contestação dentro do prazo, tiveram o pedido analisado e aprovado pelo INSS e concluíram a adesão ao acordo administrativo. O prazo para contestar os descontos terminou em 20 de junho de 2026 e até o momento não há previsão de reabertura. 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

0: gente, ótima noite pra você ligado em 102.9. Começa agora o Retrô aqui na Rádio V. As melhores do passado, da década de 70, 80, 90, você relembra agora num oferecimento de WL Veículos e Panificadora Novidades. Eu sou o Daniel Santos e até 7h30 a gente recorda desses clássicos nacionais e internacionais. Na primeira de hoje tem o som do Paralamas do Sucesso, a música Óculos, lá de 1984 pra você relembrar. Aumenta o volume porque começa agora o Retrô.
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0: Rádio V, Kiko Zambian, que rolam as pedras tocando pra você aqui em 102.9. Fechou a primeira sequência de músicas, já já tem mais. 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

0: Dire Straits com So Far Away tocando por aqui. Esse é um clássico do passado que marcou demais aí a história da música e aí relembrou também com esse som aí do Dire Straits. A gente vai seguindo por aqui relembrando desses clássicos do passado.
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0: Rádio V, Bon Jovi com Miracle tocando pra você curtir aqui na programação. Ótima noite pra você que tá ouvindo em casa, no trabalho, no seu carro, tá em todo lugar curtindo a programação da V. A gente volta já com as últimas. 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

0: Rádio V, R.E.M., Shiny, Happy People, tocando por aqui, fechando a nossa edição do Retrô de hoje. Obrigado pela sua companhia, pela sua audiência, agradecendo também a WL Veículos e Panificadora Novidades. Amanhã o Retrô tá de volta às 6h30, com muito mais músicas do passado. Grande abraço, tchau, tchau.
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4: As chuvas que atingem o Rio Grande do Sul provocaram a elevação do nível de rios e levaram à retirada preventiva de moradores de áreas de risco na madrugada desta quarta-feira. O cenário mais crítico é registrado nos vales do Taquari e do Caí, onde a Defesa Civil Estadual mantém alerta vermelho para risco hidrológico em razão da possibilidade de inundações e alagamentos. Em Lajeado, no Vale do Taquari, o Rio Taquari ultrapassou a cota de inundação ao atingir 19,7 metros por volta das 4 horas e 45 minutos, acima do limite de 19 metros. Ainda durante a madrugada, quando o rio alcançou 17 metros, a prefeitura acionou o plano de contingência e iniciou a retirada preventiva de famílias que vivem em áreas

0: vulneráveis. Os moradores foram encaminhados ao Parque do Imigrante, preparado para funcionar como ponto de acolhimento. Na cidade de Roca Sales, também no Vale do Taquari, o rio chegou a 14,7 metros nas primeiras horas da manhã. Apesar da rápida elevação, o nível permaneceu abaixo da cota de inundação fixada em 18 metros. Já em São Sebastião do Caí, o rio Caí atingiu 10,4 metros, aproximando-se da cota de inundação de 10,5 metros. Em Montenegro, o rio marcou 5,5 metros, pouco abaixo dos 6 metros considerados como nível de inundação. Para mais informações, acesse o portal rbv.com.br.
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6: Rock. Fala galera, tudo certo com vocês? Aqui é o Léo Bettoni, começando mais um Válvula Rock. Até as 9 com o melhor do rock das últimas décadas. E hoje a gente vai começar com Stone Temple Pilots e Plush. Então você já sabe, aumente o volume porque o Válvula Rock está no ar.

0: Cara, que sonzeira, Audioslave fechando as primeiras de hoje com Show Me How To Live. E antes você curtiu o LS Jack com Alucinação. O Válvula Rock volta já. 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

0: Blink 182 agora com o Adam Song, que passou aqui no Válvula Rock. Você também curtiu Rita Lee e na primeiro The Offspring com The Kids Are Not Right.
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1: Tá chegando mais uma sequência aí, começando com Oasis, cara. Então aumente o volume.
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0: Pode ver, The Strokes passando aqui no Válvula Rock com Someday. Antes você curtiu Pixies com Here Comes Your Man. A gente vai pro break e já pra abrir o próximo bloco tem Metallica. 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

0: 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Aposto que você já, né?
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0: Esse é o Válvula Rock, te levando lá pra 2006 com My Chemical Romance e Welcome to the Black Parade. Você também curtiu o surto com a cera. E valeu demais pelo Válvula tá fazendo parte da sua noite.
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0: Uma excelente noite pra você. Ainda tem muita coisa boa vindo por aí. O Válvula Rock tá de volta na V.

0: Você acabou de curtir aqui na Vida Black Rose com She Talks to Angels. E antes, na sequência, os Paralamas do Sucesso com Flores no Deserto. A gente vai pro intervalo, mas na volta chegamos com a última sequência de hoje.
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4: A retomada da aviação regional em Santa Catarina ganhou um importante impulso com o avanço da Azul Conecta na licitação do programa Voa Mais SC e o anúncio de investimentos na ampliação da frota da companhia. A empresa, braço regional da Azul Linhas Aéreas, foi a única participante habilitada na concorrência pública promovida pelo governo do estado para operar novas rotas aéreas entre Florianópolis e municípios do interior catarinense. O programa Voa Mais SC tem como objetivo fortalecer a conectividade regional por meio da operação regular de voos de passageiros e cargas. O edital contempla ligações entre a capital catarinense e nove cidades: Caçador, Joaçaba, Lages, Chapecó, São Miguel do Oeste, Blumenau, Joinville, Jaguaruna e Forquilinha. A licitação foi realizada pelo critério de menor preço e prevê que a empresa vencedora opere um total de 1.940 horas de voo e, para garantir a viabilidade econômica das rotas, o governo de Santa Catarina disponibilizará um subsídio de R$ 22 milhões. Caso não haja recursos ou pendências na documentação apresentada, a Azul Conecta deverá ter a homologação oficial da Vitória nos próximos dias. Conforme estabelece o edital, após receber a ordem de serviço, a companhia terá até 90 dias para iniciar as operações nos aeroportos contemplados pelo programa. Para mais informações, acesse o portal rbv.com.br.
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0: É isso aí, chegamos na última sequência do Válvula Rock. Eu vou ficando por aqui, volto amanhã às 8 horas da manhã no Plugado. Valeu, galera, fique agora com as últimas.